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1: Grandes hits aqui no nosso Painel Flashback nessa quarta-feira gostosa. Eu volto amanhã, gente, com mais uma edição. Obrigado a todos pelo carinho. Até amanhã. Tchau, tchau.
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tá no, tá no limbo, né? Independente de como é que tá a sua situação mental também, que às vezes também pode estar no limbo por questões pessoais, por questões, né, muito particulares. Tente não ficar só no limbo, tá? Tenta vir um pouquinho pra superfície, dar uma respirada pra você continuar aí navegando nos mares tortuosos da vida às vezes. Aumenta o som, Interligados, tá?

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já o primeiro bloquinho aqui do Interligados, my friends. Sim, pra vocês sobreviventes desse dia, estão aí rompendo, vencendo, né? Com dificuldade ou não, capenga ou não, mas vamos tocar o barco pra frente rumo à sexta-feira.

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1: Por aqui nas nossas notícias, em especial pra você que adora ficar muito bem informada, né? Então vamos falar aí de lançamento. Lançando o álbum, né? Camuflagem, Periclão confirma a turnê, né? Pericles canta Motown. Periclão lançou Camuflagem, seu novo álbum de estúdio com 12 faixas inéditas e releituras. O projeto explora o amor sob diversas perspectivas e conta com participações especiais de grandes nomes da música brasileira pra você que é fã, pra você que gosta de um bom samba, não é mesmo? Pois é, o Periclão tá aí chegando com tudo, com novidade. Ele que acabou de participar aí do Rock in Rio, quem diria, hein? Apesar de o nome do disco sugerir a ideia de ocultar sentimentos, o artista contou ao Popline que o conceito do projeto caminha no sentido oposto. A música Camuflagem diz que está caindo a máscara, que muita coisa não permanece obscura durante muito tempo. A gente está mostrando que não tem como esconder sentimento, amor ou o que fala no alto do coração. A seleção de repertório busca manter diálogo direto com o cotidiano dos ouvintes, combinando faixas dançantes e letras focadas em narrativas profundas. Ah, e detalhe, um dos pontos centrais do álbum é a diversidade de encontros geracionais, tá? O trabalho reúne nomes consagrados do samba e da MPB, como Zeca Pagodinho, Ney Mato Grosso, JP, Cazuza, Renato Ladeira, dentre outros nomes. Curtiu? Logo, logo você vai poder inserir aqui na programação, bom, se o programador quiser atender o seu pedido, né? Pelo pedidomusical.com.br, se ele não quiser tocar o seu som, lasco. Vamos de som, a gente segue por aqui com Interligados nessa quarta.

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Lacrando assim mais um bloco do Interligados, esse programa delícia, é pra você que tá aí curtindo, né, em volume máximo. Muito obrigada aí pelo carinho da sua audiência, viu? Pra você que tá ouvindo a gente aonde? No trânsito, no trampo ainda, em casa, ou fingindo que tá trabalhando, quero saber, arroba de Godoy Locutora, mandando uma beijo aqui para o Denilson e também para o Joacir, que já estão na escuta.

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1: 9:35.

notícia. Governo amplia fiscalização de preços de combustíveis e prevê multas de até 500 milhões contra práticas abusivas. Será que vai conseguir? O governo federal anunciou na última segunda-feira novas medidas para tentar conter aumentos abusivos nos preços dos combustíveis. Posso falar aqui, no tete a tete? Quando acende aquela luzinha da gasolina, meu Deus, eu vou te dizer, dá um aperto no peito, viu? Pronto, falei, porque nossa, é passar no posto de gasolina, você põe ali uma quantidade que você acha que vai dar pra semana, não dá pra metade. As ações incluem mais fiscalizações em postos de distribuidoras e multas que podem chegar a 500 milhões para determinadas infrações relacionadas a aumentos abusivos. Segundo o governo, as medidas são uma resposta à alta dos preços internacionais do petróleo,

em meio ao prolongamento dos conflitos no Oriente Médio. O pacote também prevê a manutenção da subvenção de 2,12 por litro de óleo diesel, além do reforço das ações de fiscalização da Secretaria Nacional do Consumidor, da Secretaria Nacional de Segurança Pública e da Agência Nacional do Petróleo, Gás Natural e Biocombustíveis. Vamos aguardar, né, gente, se isso realmente vai acontecer, porque eu vou te dizer, quando a gente vai em determinados postos de gasolina, quando você vê lá R$ 6,79, né? O litro da gasolina, R$ 6,45, dá vontade de dar um pulo pra trás e começar, né, voltar a andar a pé, né? Mas vamos pensar a respeito, quem sabe, né? Se for necessário, a gente arruma um tênisinho e vamos bater pé. Por aqui seguimos de música, né? Porque não tem outro jeito, né? Só a música pra dar aquela animada na gente. Aumenta o som.

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1: Bacana, assim, mais um super bloco do Interligados. Mandando um beijo pra Michelle e também para o Antônio, que estão ligadinhos aqui na melhor programação. Valeu, mandaram fotos aqui, que bonitinhos, viu? Valeu demais, viu, Mi? Uma excelente quarta-feira pra você. Você também pode participar. Arroba de Godoy Locutor é meu Instagram. Manda ver na sua mensagem aí que eu leio de cá.
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6: 9:52.
1: Aqui sempre, né? Mandando mais mensagens aqui pra você, mandando mais alôs, mandando notícia. Cantora Nicole Scherzinger, maravilhosa, né? A voz principal da The Pussycat Dolls mostra bolhas e queimaduras após derramar água fervente na perna momentos antes de show. Tadinha! Meu Deus, o negócio ficou feio, viu? É, pela foto que ela postou aí na internet, o negócio ficou feioso. A cantora Nicole Scherzinger foi celebrada nas redes sociais após seguir com uma apresentação na cidade alemã de Düsseldorf, mesmo após queimar a perna com água fervente. A atriz de 48 anos compartilhou na sessão Stories do Instagram uma foto mostrando as bolhas e queimaduras em seu corpo após o acidente. O show deve continuar, escreveu a celebridade na legenda, confirmando o espetáculo que teria início uma hora depois, na noite do sabadão. Gente do céu, coragem, queimar a perna é ruim demais. Há pouquíssimo tempo, ano passado, uma frigideira virou na minha perna e o óleo, ficou lindo demais, só que não, né? Scherzinger escreveu por cima da foto mostrando as lesões em seu corpo. Não há nada como água fervente caindo na sua perna uma hora antes do show. Mas o show tem que continuar. Confira a foto nas redes sociais. Eu sei que você fica aí com uma gastura lascada, que ficou feio, né, tadinha? Mas isso é que é mulher raiz. Se fosse uma mulher Nutella, vou nem comentar, viu? Vou tocar a música pra você, porque eu sei que tem muita ouvinte Nutella ouvindo o programa. Queridinhas Nutellas, aquele beijo de Jô Godoy, tá? Bora de som no Interligados!

E assim a gente encerra mais um bloquinho, né? Tá chegando por aqui o intervalo. Aproveita esses minutinhos aí pra mandar mensagem, respirar, lembrar porque você escolheu ouvir a gente, que eu tô afim de saber por que hoje você escolheu ouvir essa loira mais maluquete do rádio. Conta aí que eu sou curiosa.

0: 10:08. Dez e oito.
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0: 10 e 13.

Seja muito bem-vindo, seja muito bem-vinda. Essa é a Rede Nova de Comunicação e aqui o nosso Nova Moments. Até as 2 da manhã.

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1: 10h25.
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19: 10h47.
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2: 11-4.
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2: 104.5, 9 FM, a rádio que toca o que você gosta e aqui continua. 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
3: 11:20.
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2: 11:35.
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2: 11:51.
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2: Onde existe um rádio ligado, não existe solidão. Uma ótima noite para você, obrigado pela sua companhia e vamos juntos com o nosso Nova Moments.
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0: Boa noite para você de Mafra, Rio Negro, cidades vizinhas, onde quer que você esteja, seja muito bem-vindo à Nova. É o nosso Nova Moments, até as 2 horas da manhã.

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1: 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Meia-noite 20.
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Meia-noite e 44.

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1: 00:52.
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1: 1:08.
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2: 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Boa noite pra você.

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1: 1:41.
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0: 1:56.
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0: Seja muito bem-vindo, seja muito bem-vinda. 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Até às 2 da manhã.

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4: 2:12.
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0: 3 horas.
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2: 3 e 10.

0: 3:24.
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2: Uma pequena homenagem a uma grande referência pra mim, Nando Reis.

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3: 3:39.

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1: 3:53.
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Tem coisa que é só você e Deus. 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Porque porta que o homem abre, se ele quiser, ele fecha bem na sua cara. 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Eu quero ouvir o coral mais lindo cantando essa profecia comigo.

0: alto, vamos.
1: Não, não, não, não. 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
0: Vai mostrar pra quem?

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1: 4 e 8.
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2: 4:39.
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0: 5 horas.
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0: 5 e 8.
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0: 5 e 11.
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0: 5:15.
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0: 5:18.
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1: 5:22.
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1: 5:25.
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0: 5:34.
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1: Bom dia, hoje quinta-feira, dia 1º de outubro. Evangelho de hoje, Lucas capítulo 10, versículos 1 a 12. Naquele tempo o Senhor escolheu outros 72 discípulos e os enviou dois a dois na sua frente a toda a cidade e lugar aonde ele próprio devia ir. E dizia-lhes: a messe é grande, mas os trabalhadores são poucos. Por isso pedi ao dono da messe que mande trabalhadores para a colheita. Eis que vos envio como cordeiros para o meio de lobos. Não leveis bolsa nem sacola, nem sandálias, nem cumprimenteis ninguém pelo caminho. Em qualquer casa em que entrardes, dizei primeiro: a paz esteja nesta casa. Se ali morar um amigo da paz, a vossa paz repousará sobre ele. Se não, ele voltará para vós. Permanecei naquela mesma casa. Comei e bebei do que tiverem, porque o trabalhador merece seu salário. Não passeis de casa em casa. Quando entrardes numa cidade e fordes bem recebidos, comei do que vos servirem. Curai os doentes que nela houver, e dizei ao povo: o reino de Deus está próximo de vós. Mas quando entrardes numa cidade e não fordes bem recebidos, saindo pelas ruas, dizei até a poeira de vossa cidade que se apegou aos nossos pés, sacudimos contra vós. No entanto, sabei que o reino de Deus está próximo. Eu vos digo que, naquele dia, Sodoma será tratada com menos rigor do que essa cidade. No Evangelho de hoje, Jesus envia 72 pessoas em missão. Ele as envia dois a dois. 72 é um número simbólico que mostra que ele envia a todos. Dois a dois significa que a missão não é individual ou individualista, mas em conjunto, ou seja, em comunidade. O envio é feito depois da constatação de que a colheita é grande, mas os trabalhadores são poucos, ou seja, há tanto por fazer algo pelo próximo e pelo mundo. Por isso devemos rezar pelas vocações, para que mais pessoas respondam ao chamado de Deus, fazer esta missão de trabalhar para a messe. Nesse envio para a missão, Jesus faz algumas recomendações. A exemplo: não levar muita bagagem. Quando levamos muitas bagagens, não ficamos livres para servir. Por isso é preciso de um desapego, de um espaço total a Deus. Jesus nos pede que, por esse caminho de evangelização, não percamos tempo no caminho, ou seja, devemos de ir ao essencial e mais urgente, tendo atitudes de um verdadeiro cristão ou cristã no mundo, na sociedade. Portanto, que o nosso coração esteja apto para esse serviço de missão que o Senhor nos convida. Um bom dia a todos e que Deus abençoe seu dia.
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0: É, Rodrigo, dessa vez acho que ela não causou nada, hein?
1: Será que superou?
0: Eu acho que sim.
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6: Olá, bom dia, ouvintes. Quinta-feira, estamos já em um novo mês, estamos no mês de outubro, 1º de outubro de 2026, que você esteja começando muito bem a sua quinta-feira, iniciando muito bem esse novo mês do ano. Eu sou Rômulo Fernando, cumprimentando você em mais uma edição do programa Notícias da Manhã. E de imediato, no oferecimento Loja Certa e também Marcos Veículos, vamos à primeira informação de hoje, sobre política. O governo pede bloqueio de 5.200 sites de bets ilegais no país. Ouça Yuri Hudson.
7: O governo federal pediu o bloqueio de mais de 5.200 sites de apostas desde a entrada em vigor da medida provisória que proibiu as bets em todo o país. A ofensiva também alcança aplicativos, redes sociais, publicidade e a movimentação financeira das empresas. A Anatel já determinou a derrubada de mais de 2.300 domínios. O secretário nacional de Segurança Pública, Chico Lucas, destacou a dimensão da operação para retirar do ar os sites de apostas ilegais.
8: Já foram encaminhadas para a Anatel o bloqueio de 5.209 sites, desde domingo também derrubando mais de 390 páginas de Facebook e Instagram que estavam fazendo publicidade de bets ilegais, e grupos de Telegram com mais de 1 milhão de membros, onde havia compartilhamento de links de informações sobre sites de apostas ilegais. Então,
7: o governo também notificou 186 aplicativos para serem retirados das lojas da Apple e Google. Plataformas digitais também foram acionadas para remover publicidade irregular. A fiscalização também chegou ao sistema financeiro. 73 empresas suspeitas de receber dinheiro de bets ilegais foram identificadas e o Banco Central foi acionado para rastrear a cadeia de pagamento. O ministro da Justiça e Segurança Pública, Wellington César Lima e Silva, afirmou que a fiscalização será permanente.
9: Como anunciamos na sexta-feira passada, é um processo permanente e contínuo de fiscalização para dar conta exatamente da responsabilidade envolvida pelo Estado brasileiro no combate a essa prática que se tornou ilícita, e nós alcançaremos todos os elos dessa cadeia progressiva e continuamente.
7: Segundo o governo, desde 2023, operações da Polícia Federal contra apostas ilegais já resultaram em pedidos de bloqueio de mais de 4 bilhões de reais em bens e valores.
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6: Economia. Brasil cria 165,8 mil postos de trabalho em agosto, aponta o Caged. A abertura de vagas subiu 7,2% na comparação com o mesmo período do ano passado. Ouça Pedro Lacerda.
10: O mercado de trabalho formal criou mais de 165 mil empregos com carteira assinada em agosto. Os dados do novo Caged, divulgados nesta terça-feira pelo Ministério do Trabalho, superaram em cerca de 70 mil vagas a projeção do mercado financeiro. Foram 108 contratações para cada 100 demissões. Ainda assim, o resultado é o segundo mais baixo para um mês de agosto desde 2020, quando começou a série histórica. O ministro do Trabalho em exercício, Chico Macena, atribuiu o ritmo mais fraco aos juros altos e ao tarifaço norte-americano.

0: Então, acho que é um mercado que está se demonstrando resiliente. Continua com crescimento, continua gerando novos postos de trabalho, né? Continua, inclusive, com a expectativa de crescimento do PIB, não da forma como se tinha expectativa, mas com a tendência ainda de crescimento.
1: Todos os 5 grandes setores da economia abriram vagas. Serviços responderam por 2 em cada 3 empregos do mês. O comércio, que havia perdido postos em julho, voltou a contratar mais do que demitir. 24 dos 27 estados tiveram saldo positivo, com destaque para São Paulo, Rio de Janeiro e Pernambuco. O salário médio de admissão foi de R$ 2.410. Nos 8 primeiros meses do ano, foram abertas 1.134.000 vagas. É um número 25% menor que o registrado no mesmo período do ano passado. E o pior resultado desde 2020, ano de início da pandemia, quando houve fechamento de postos. Ao comentar a recuperação do comércio, o ministro citou o dinheiro que, segundo ele, as famílias destinaram às apostas online.
0: Não são 62,5 bilhões de reais que as famílias deixaram de utilizar para as suas despesas, para o comércio, para manter a alimentação em casa, e foram migradas para as bets. A tendência, que a nossa expectativa é que uma parte disso seja utilizado, inclusive, para pagamento de dívidas.
1: Outro levantamento, divulgado nesta terça-feira pelo IBGE, também mostra um mercado de trabalho com poucas pessoas sem ocupação. A taxa de desemprego ficou em 5,3% no trimestre encerrado em agosto, a menor para esse período desde 2012. Cerca de 103 milhões e 500 mil pessoas estavam ocupadas, o maior número já registrado desde o início da série histórica há 14 anos. Lembrando que, ao contrário do CAGED, a pesquisa do IBGE inclui também os trabalhadores informais.
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3: Eleições 2026, hora do voto. Ouça, na próxima informação, o que você pode levar e o que você não pode levar para a urna na hora de votar. Vestuário é livre, celular é restrito e boca de urna é proibida. Ouça.
4: Quem for às urnas neste domingo precisa ficar atento às regras definidas pela Justiça Eleitoral sobre o que é ou não permitido durante a votação. O eleitor pode chegar à sessão eleitoral com o celular, mas o aparelho deverá ser desligado e entregue aos mesários antes de entrar na cabine de votação. A restrição vale para qualquer equipamento capaz de fotografar, gravar ou transmitir imagens. O objetivo é preservar o sigilo do voto e impedir fraudes ou tentativas de comprovação da escolha feita na urna. Quem se recusar a entregar o aparelho poderá ser impedido de votar naquele momento. E o caso poderá ser registrado pela mesa receptora de votos. Já a tradicional cola eleitoral segue permitida. O eleitor pode levar para a cabine um papel com os números dos candidatos escolhidos, o que ajuda a agilizar a votação e evitar equívocos na hora de digitar os números na urna eletrônica. Outra dúvida frequente é sobre o vestuário. A Justiça Eleitoral autoriza o uso de bermuda, chinelo e roupas informais. Também é permitida a manifestação individual e silenciosa, de preferência política, por meio de camisetas, adesivos, broches ou bandeiras. O que continua proibido é a propaganda eleitoral no dia da votação. Pedir votos, distribuir material de campanha ou realizar a chamada boca de urna nas proximidades dos locais de votação são práticas consideradas crimes eleitorais. Os eleitores com deficiência ou mobilidade reduzida tem direito a receber auxílio de uma pessoa de confiança no momento da votação. Não se esqueça de levar um documento de identificação com foto. O título de eleitor não é obrigatório para votar, mas ele ajuda a acelerar o processo por indicar a zona e a seção eleitoral.
3: Ainda sobre eleições, o Tribunal Superior Eleitoral desmente o conteúdo sobre terminais de comunicação via satélite. Vídeo alegava que a empresa estrangeira divulgaria resultado das urnas. Ouça a notícia.
5: A Justiça Eleitoral desmentiu um vídeo que circula nas redes sociais sobre o uso de terminais de comunicação via satélite nestas eleições. O conteúdo alegava que uma empresa estrangeira ficaria responsável pela divulgação dos resultados das urnas, o que colocaria o processo eleitoral e a soberania do país em risco. Segundo o Tribunal Superior Eleitoral, uma empresa de comunicação via satélite foi contratada por licitação para uso da tecnologia em locais do país que não contam com infraestrutura convencional de comunicação de dados, como aldeias indígenas, comunidades quilombolas e ribeirinhas. O sistema vai permitir o envio seguro dos arquivos gerados pelas urnas eletrônicas de forma criptografada e totalmente sigilosa. O TSE ressaltou que o contrato com a empresa é restrito ao fornecimento de conexão física nessas localidades isoladas, sem qualquer acesso, interferência ou controle sobre a apuração, a totalização ou o conteúdo dos votos. A contratação, ainda de acordo com o TSE, foi analisada pelo TCU, Tribunal de Contas da União, que considerou a licitação regular e manteve seus efeitos. Ao todo, serão utilizados até 1.113 terminais de satélite distribuídos em estados como Amazonas, Pará, Acre, Roraima e Maranhão. A Justiça Eleitoral destacou ainda que o sistema de votação brasileiro usa criptografia de ponta, o que torna inviável qualquer invasão, acesso não autorizado ou alteração dos resultados. Além disso, todo o processo tem fiscalização ampla, com a participação de diversas entidades e o Ministério Público.
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3: E a Câmara de Vereadores de Mafra aprovou em única discussão, na sessão da última segunda-feira, um projeto de lei que amplia em 10 vagas o quadro de servidores municipais. A proposta recebeu 10 votos favoráveis e um contrário. De autoria do Executivo, o projeto de lei 51/2026 altera o plano de carreira, cargos e vencimentos do município. O texto prevê 6 vagas adicionais de agente administrativo, 2 de contador e 2 de procurador do município. Com ampliação, o quadro previsto na legislação passa a contar com 61 vagas de agente administrativo, 10 de contador e 6 de procurador do município. A aprovação amplia o número de vagas, mas não apresenta a contratação imediata dos novos servidores. Na justificativa encaminhada à Câmara, a Prefeitura afirmou que o atual quadro de pessoal mostra-se insuficiente para atender com eficiência, qualidade e tempestividade as demandas existentes. O Executivo cita sobrecarga de trabalho, risco de falhas operacionais, atrasos em projetos e aumento de demandas judiciais e de consultoria jurídica. Durante a sessão, o vereador José Marcos Vitinho, defendeu a aprovação e afirmou que a situação financeira da Prefeitura de Mafra permite ampliar os gastos e acelerar as ações do governo. O vereador Nereu de Carvalho, que também votou a favor, disse que a leitura dos pareceres das duas comissões e do parecer jurídico ajudou a compreender a proposta. Ele também defendeu uma alteração urgente no regimento interno para permitir uma análise mais profunda das proposições. O vereador Everton Demétrio foi o único vereador a votar contra e justificou sua posição pelo custo da ampliação. Disse ele, abre aspas, eu sou contrário ao projeto porque vejo que vai ter uma despesa de R$ 947 mil anual para a criação de 10 cargos. Fecha aspas. O vereador Jonas Aide estava ausente da sessão no momento da votação. O presidente da Câmara de Mafra, João Celso Cardoso, só participaria da votação em caso de empate.
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3: E encerramos o programa de hoje falando sobre a data do Dia das Crianças, uma data importante também para o comércio alavancar as vendas. A intenção de compras no Dia das Crianças cresce em Santa Catarina com melhora da situação financeira, aponta a FEComércio. A intenção de gasto médio é de R$ 320. A matéria completa com Arthur Westphalen.
7: Uma pesquisa da FEComércio Santa Catarina indicou que catarinenses irão gastar uma média de R$ 320 em compras para o Dia das Crianças. O número apresenta um crescimento real de 8,5% quando comparado ao mesmo período do ano passado. O resultado acompanha uma melhora na percepção financeira das famílias. Atualmente, 79% dos consumidores avaliam que sua situação pessoal está melhor ou igual à do ano passado, um aumento de 20% com o registrado em 2025. A economista Edilene Cavalcante explica.
8: A expectativa desse aumento está relacionada principalmente à percepção de melhora da situação financeira das famílias, né? 79% afirmam que a situação financeira está igual ou melhor em comparação com o Dia das Crianças de 2025. Tivemos também um aumento da renda real dos trabalhadores aqui em Santa Catarina nesse primeiro trimestre desse ano, um crescimento de 10%. Então, mais renda disponível, né, eleva essa intenção de gasto. O mercado de trabalho também segue aquecido, com pessoas trabalhando, né, mais vagas de empregos sendo geradas, então, naturalmente, quanto maior a renda, maior o consumo e maior essa intenção de comprar presente no Dia das Crianças.
7: A pesquisa da FEComércio indica que cerca de 83% dos consumidores compram os presentes de Dia das Crianças em lojas físicas. Compras via internet estão em torno dos 15%. Edilene avalia que este cenário fortalece o comércio local.
8: Principalmente o fato da criança acompanhar na hora da compra. Historicamente, o comércio local em Santa Catarina é o local preferido na hora da compra. A gente tem uma campanha aqui em Santa Catarina pela FEComércio. O comércio local é legal justamente para impulsionar a compra, né, na loja do bairro, para impulsionar justamente essa compra. Mas a presença da criança, né, o fato de comprar um presente especial está muito relacionado com essa intenção de gasto maior no comércio de rua.
7: A pesquisa aponta que vitrines e redes sociais seguem como os principais meios de influência na decisão de compra, mas a recomendação de amigos ou familiares também cresceu no fator influenciador.
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30: 7h25.
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0: dia para você, seja muito bem-vindo, seja muito bem-vinda sempre, claro, aqui nas YD735, operando em 104,5 Nova FM, a mais ouvida, mais curtida, mais potente do seu rádio, nada se compara a ela. Manhã de quinta-feira, dia 1º de outubro, ano é 2026. Termômetros, claro, marcando nesse momento aqui no Castelinho da Comunicação. 17 graus aí de temperatura, 95% umidade relativa do ar, ventos de 5 km por hora. Chove na manhã de quinta-feira ainda, mas hoje o tempo promete já dar uma melhorada e as máximas que devem se aproximar aí de 21 graus na mola propulsante do Planalto Norte, Catarina. Está entrando no ar, hoje, dia nacional do vereador, a todos os nossos vereadores, aquele abraço. Dia nacional do idoso e dia internacional também da terceira idade. Hoje, dia do vendedor e dia de Santa Terezinha. Olha, tá liberadaço aí o WhatsApp da Nova para você participar com a gente no 36423955. Também convidando você a acessar o nosso portal redenova.fm.br e também baixar o nosso aplicativo, que tá lindo, tá maravilhoso, uma interface maravilhosa. Abaixe o aplicativo da Rede Nova de Comunicação e, claro, venha se deliciar com as nossas emissoras, com as emissoras da Rede Nova. Pronto. 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Não perca a hora, 7h30. Você que está se preparando aí para mais um dia de trabalho, grande abraço. Você que está de férias, licença prêmio. Você quinta-feirosa, chovendinho, ficou em casa, vai puxar um atestadinho, né? Tá bonito ainda, né? Ótima quinta-feira, tá chegando mais um mês aí pra gente, chegando o mês de outubro, que nós possamos aí ter os próximos 31 dias abençoados, que seja aí um mês, né, gente, cheio de saúde, seja um mês de prosperidade para todos nós, que você possa realizar os seus sonhos, os seus desejos, que seja um mês leve, que seja um mês abençoado. Capricha, garoto, capricha, garota, que claro, nós estaremos aqui no palco da Véio da Vida para lhe aplaudir de pé, viu? Realmente que seja um mês abençoado, é o que a gente deseja para cada um de vocês. Que o mês de outubro venha repleto, mas repleto aí de coisas boas para todos nós e principalmente muita saúde para todos, que é o mais importante, né? Tendo saúde, o resto a gente vai levando. Como diz o meu amigo Adriano, Tiagão, vamos empurrando com a barriga. Hoje a promoção mais gostosa do rádio te espera. 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
0: 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Boa quinta-feira, meu povo. Vamos nessa.

0: 7h36. 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
2: 7:37. Nota de falecimento a funerária em vida. Comunica o falecimento de Alceu José Silveira, ocorrido ontem com 89 anos. Está sendo velado na capela em vida. Seu sepultamento se dará hoje às 11 horas para o cemitério de Mafra. Funerária em vida comunicou com pesar o falecimento de Alceu José Silveira.
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4: 7:38.
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2: 7:42.
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2: 7:46.
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1: É o Momento Sertanejo com o saudoso Cristiano Araújo. Você mudou. 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Daqui a pouquinho tem mais, daqui a pouquinho tem a sua participação aqui na Nova.
2: 7h50.
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1: 7h51. Nota de falecimento, funerária em vida. Comunica o falecimento de Silvio Ribeiro, ocorrido hoje com 77 anos. Seu corpo será velado na capela em vida a partir do meio-dia. Seu sepultamento se dará amanhã às 9 horas para o cemitério de Rio Negro. Funerária em vida comunicou com pesar o falecimento de Silvio Ribeiro.
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2: Nova. 7h53.
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1: Você botandinho lá pro Whats da Nova no 36423955. 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
1: Bolo Três Amores hoje, Garcule. Que benção, que benção.
9: Bom dia, aqui é Guilmara do bairro Vila Nova.
1: Oi, Guilmara.
9: Que tenhamos um mês próspero.
1: Amém.
9: E muito abençoado para todos nós.
1: Amém. Obrigado pela sintonia, tá bom, Guilmara? Seja bem-vindo a nome completo para participar aqui na Nova, tá bom, querida? Ali, Vardeci. O Vardeci tá que nem o Aristeu Veiga. Senhor Aristeu, 5 horas da manhã já tá mandando mensagem para registrar. O Valdecir também, eu acho que não era 4 horas da manhã. Diga, meu queridaço.
10: Ô, Thiago, velho, bom dia. Aqui é o Valdecir.
1: É?
10: Eu tô na escuta aí, na Nova aí. Tô te mandando já, porque daqui a pouco eu sei que você tá chegando por aí, né?
1: Ó, nem tava na rádio ainda. Aí,
10: como diz você, com a voz marcante dele aí.
1: É.
10: Né? Daqui a pouco você chega aí. Hoje é quinta-feira, é dia de bolo, né?
1: Hoje
10: aquele é. Bolo de. Como é que é? Chantilly.
1: Chantilly.
10: Sei lá, não entendo nada de bolo. Mas se eu ganhar, eu vou buscar, claro.
1: Claro.
10: Então põe meu nome no sorteio aí já. Beleza? Grande abraço aí, parceiro, velho. Vamos encarar mais um dia aí.
1: Vamos.
10: Vamos dia a dia. Passo a passo.
1: Vamos.
10: Um abração aí, parceiro, velho. Bom trabalho pra você e pra toda a equipe aí da Nova.
1: Valeu, meu querido Valdecir, um abraço. Como diz o nosso querido Márcio Sokodolski, não frouxamos nem no lançante, né, que nem o Márcio. Tudo bom, piazinho?
2: Bom dia, Thiago Escreves, que é o Aristeu Veiga.
1: Querido. Mandou
2: um alô para o pessoal do Nobre, para toda a turma do Nobre aqui, para vocês aí da rádio, para todos meus colegas. Que Deus dê muita saúde, tudo de bom para vocês.
1: Amém.
2: Uma abençoada quinta-feira para vocês, bastante de saúde, que Deus abençoe.
1: Amém.
2: O dia de vocês.
1: Amém.
2: Vocês fazem a alegria do povo todo dia de manhã cedo.
1: Aí,
2: um grande abraço, tchau.
1: Valeu, senhor Esteu, um abraço pro senhor aí também. Cedinho já mandando áudio aí pra gente no Som da Nova, né, senhor Esteu? Tá ligadão aí na 104,5. Bom dia, confirmando a audiência, também participar do sorteio aí de Neia Teixeira da Cruz do Bairro Alto, claro, participando com a gente também, seja bem-vinda, obrigado pela companhia. Bom dia, Babadão, ligadão. Ô, Babadão, quanto tempo, meu querido? Boa quinta-feira, minha criança. A Rosilaine Nízer da Silva, com a gente aí também no Som da Nova, seja bem-vinda. Bom dia, Deus abençoe nosso dia, Josélia Copisaui, também com a gente aí no Som da Nova. Obrigado pela companhia também aí, tá bom? Tudo de bom.
11: Tiagão, bom dia, Tiagão, bom dia.
1: Bom dia.
11: Chegamos nessa quinta-feira, né? Kelvin por aqui, Tiagão.
1: Kelvin
11: por aqui. Primeiramente, Tiagão, quero parabenizar toda essa classe top, que é a classe dos vendedores hoje, dia 1º de outubro, dia do vendedor.
1: Isso.
11: Tá bom? Tudo gira em torno de uma venda, né?
1: Exato.
11: Parabéns a todos esses guerreiros, vendedores e vendedoras, né, Tiagão?
1: Boa.
11: E bora lá, né? Me bota nesse sorteio aí, Tiagão, do bolo, hein?
1: Claro.
11: Do bolo, quatro amores. Quatro amores, né, Tiagão? Porque três amores é do bolo e mais eu, que sou um amor, né, cara? Daí dá quatro amores, vai! Vamos, abençoado dia, Tiagão. Aquele abraço.
1: Obrigado.
11: Tô te levando de carona aí. Se comporte, né, seu mané.
1: Seu nóia.
11: Seu corintiano. Abraço aqui do flamenguista. Vai, Corinthians. Abraço, Tiagão.
1: Valeu, Kelvin. Um abraço, garoto. Diz ele, bolo quatro amores, né? 13 é o bolo e o quarto amor é ele. É, abraço, meu queridão. Deus abençoe aí o corre do dia. E bem lembrado, né? Como a gente já mencionamos, hoje o dia é do vendedor também. Tudo gira em torno de uma boa venda, né? A todos os vendedores e vendedoras, o nosso abraço aí, tá bom? Soninha Faustino do Jardim América, né, Soninha? Ligadora também aí no Som da Nova, seja bem-vinda. Bom dia, Thiago. Quinta-feira chuvosa, bora lá. Ganhar o bolo, dividir com a querida esposa. Boa quinta pra você e todos os ouvintes. O Jackson Coque. Valeu, Jackson. Abraço, garoto. A Camila Stuebelwacki com a gente também na 104,5. Liliane Soares confirmando a sintonia aí também. É, Jurberto Bull com a gente também, seja bem-vindo. Tiagão, estamos aí na sede campestre, confirmando a audiência, o Diego Krasinski, diz ele vai. Deus o livre. Estamos dando graça que fique eternamente essa data FIFA aí, Pia. Eternamente. Juliana Chableski das Neves, também com a gente, né, Juliana? Seja bem-vinda aqui no Som Bacana da Nova.
12: Bom dia, meu amigo corintiano.
1: Oi.
12: Como é que vai, Tiago? Tudo bem?
1: Mas Deus o livre.
12: Uma ótima quinta-feira para você, que Deus te ilumine e te proteja. Me coloque no sorteio hoje do bolo.
1: Claro.
12: Quero ganhar.
1: Esse
12: faz
1: é
12: tempo
1: bom.
12: Que não ganho nada. Grande abraço, meu amigo corintiano.
1: Obrigado, Adelcio. Minha amiga palmeirense, tá ligadona sempre aí com a gente. Tudo de bom.
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1: É, passa rápido, né, gente? Momento Sertanejo que volta amanhã. Amanhã, a partir das 7 horas da manhã. Lembrando que hoje é o último dia da propaganda eleitoral obrigatória gratuita, né? Tem mais uma edição ao meio-dia. E se der segundo turno, né? Daí tem mais. Se não der, fica a propaganda eleitoral, termina por aqui daí hoje, tá bom? Então amanhã, então hoje foi o. Está sendo o último dia da propaganda eleitoral obrigatória e gratuita. Amanhã a gente volta com o Momento Sertanejo já às 7 horas da manhã. 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Daqui a pouquinho tem o canal aberto, seu programa diário de notícias, na voz marcante aí da apresentação de Rômulo Fernando, com participações de Edson Brant, Luiz Fernando Andruchichen, Suca do Brichilop, Priscila Fernandes, Lucas Arten e na direção geral de nossas emissoras, Amaury Levinsky. Daqui a pouquinho, pela Rádio Nova Era, pela Rádio São José, transmite simultaneamente canal aberto, o meu, o seu, o nosso programa diário de notícias. Já, já.

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8: 8:04.
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0: 8:06. Bom dia, ouvintes da Rede Nova de Comunicação. 8:06 da manhã desta quinta-feira. Hoje, dia 1 de outubro de 2026. Programa Canal Aberto está no ar a partir de agora pela Rede Nova de Comunicação. E juntos somos até as 9 horas da manhã. Que você esteja começando muito bem a sua quinta-feira. Começando muito bem o seu primeiro dia do mês de outubro. Rômulo Fernando cumprimentando você juntamente com Tiago Skrensky, ainda Edson, Luiz Brant, Luiz Fernando Dulcechin, Priscila Fernandes, Suca Dobrislop e Amaury Levinsky. 8:07 desta chuvosa manhã de quinta-feira. Temperatura em 17 graus nesse instante e a gente já vai cumprimentando ali o Tiago, né? O Tiago Skrensky na Rádio Nova Era, dando seu bom dia também aos ouvintes do programa Canal Aberto. Tiago, bom dia.
1: Muito bem, Rômulo, bom dia para você, bom dia Edson, bom dia ouvintes do Canal Aberto, seu programa diário de notícias, prontos para mais uma hora aí de muita informação, né, da cidade, do estado, do Brasil e também do mundo. Aqui pela Rádio Nova Era, a nossa editoria hoje, Rômulo, de justiça, porque o TSE manda Nicolas Ferreira apagar vídeo que distorce a fala do presidente Lula. Daqui a pouquinho vou trazer essa informação aqui pela Rádio Nova Era.
0: Polêmica, portanto, hein, Thiago?
1: Exato.
0: Polêmica, né? Exato. São as polêmicas de sempre, né? Em qualquer momento da política brasileira, mas parece que agora, no período eleitoral, as coisas ficam mais ferrenhas, né?
1: E a gente comentava ontem, inclusive, né? A gente está chegando agora nos últimos dias, então muita coisa ainda vai aparecer, né, Romulo?
0: Sim, sim. E falando em últimos dias, afinal, hoje, com relação ao primeiro turno, hoje foi o último dia aí, né, da propaganda eleitoral gratuita e obrigatória no rádio, né? E um monte de ações, de atitudes por parte dos candidatos, né, se encerram hoje também.
1: Exato. A gente tem ainda no rádio e na TV mais uma edição ao meio-dia, né?
0: Exatamente.
1: E daí ela se encerra se tiver segundo turno, né? Os trabalhos continuam, aí, se não tiver...
0: Aí temos uma segunda etapa, né?
1: Temos uma segunda etapa, ainda, né? mas do primeiro turno se encerra hoje.
0: Hoje é o primeiro dia.
1: Exatamente.
0: O último dia.
1: Exatamente.
0: Muito bem, 8:09. Edson Luiz Brant, bom dia para você aí pela Rádio São José, Edson.
2: Bom dia, Rômulo Fernando, Thiago Skrensky e todos os nossos ouvintes ligados aqui. Canal Aberto, seu programa diário de notícias. O assunto de hoje é justiça. TSE lança aplicativo para acompanhar a apuração de eleição em tempo real. Com você, Rômulo.
0: Ok, Edson, então vai preparando essa matéria que já já eu chamo você. Em 3 minutinhos eu te chamo, Edson, né, para falar sobre esse assunto, porque a primeira informação de hoje também trata de política e propaganda eleitoral. Quem fala sobre isso é a Carol Denardi, informando a gente, então, que a propaganda eleitoral gratuita no rádio e na televisão termina hoje, quinta-feira, e o impulsionamento na internet também termina hoje, dia 1º. Atos de rua podem ocorrer até o sábado. Mais detalhes sobre isso, né? Sobre essa reta final, esses últimos dias aí da propaganda eleitoral gratuita, agora com Carol Denardi. Depois o Edson Luiz Brant também falando sobre essa ferramenta aí, esse aplicativo para acompanhar a apuração das eleições. Vamos então à primeira notícia, Carol Denardi.
3: Campanha eleitoral gratuita no rádio e na televisão termina nesta quinta-feira, 1º de outubro. O prazo para debates no rádio e na TV também se encerra nesta quinta, mas eles podem avançar até às 7 da manhã desta sexta-feira. O secretário judiciário do Tribunal Regional Eleitoral de Santa Catarina, Max Sobral, destaca que a regra também vale para os anúncios na internet.
4: Estamos na reta final da chegada do primeiro turno, então na quinta-feira, dia 1º, é o último dia de quase tudo que é relacionado à propaganda de grande alcance. Então o horário eleitoral gratuito no rádio e na TV se encerra, os comícios também se encerram nessa data, os debates em rádio e TV também tem que finalizar nessa data, e a novidade para essa eleição é que também aqueles anúncios impulsionados na internet, ou seja, aqueles anúncios que os candidatos contrataram, também tem seu prazo final na quinta-feira. Então na sexta-feira já não teremos mais esses conteúdos impulsionados, nem o horário eleitoral gratuito no rádio e na TV.
3: Agora, caso o eleitor encontre um anúncio impulsionado depois Depois desta quinta, Max Sobral orienta como fazer a denúncia.
4: Os provedores de conteúdo, né, as plataformas, têm um compromisso com a Justiça Eleitoral, com o TSE, para não permitir essa veiculação. Mas caso isso ocorra, o eleitor pode realizar uma denúncia no nosso sistema próprio para isso, que é o Pardal, e ali ele identifica o conteúdo, se ele puder colocar o URL, o momento que verificou essa postagem, tirar um print. Quanto mais elementos ele trouxer, mais fácil para a Justiça Eleitoral fazer cessar essa veiculação indevida.
3: Caminhadas, carreatas, passeatas e distribuição de material gráfico são permitidos somente até as 10 da noite deste sábado, 3 de outubro. O secretário do TRE catarinense enfatiza ainda que os candidatos e campanhas precisam acompanhar os contratos de impulsionamento para garantir que os anúncios sejam encerrados dentro do prazo.
4: Os candidatos tenham cuidado, né? Por mais que eles tenham contratado um impulsionamento em período maior, eles têm que se assegurar, ele tem que garantir que isso cesse na quinta-feira. Então, eles têm lá um contrato com a plataforma, eles contrataram um período de impulsionamento, eles têm que estar atentos que isso vai encerrar na quinta-feira.
3: No domingo, 4 de outubro, dia do pleito, é proibida qualquer propaganda eleitoral. Se houver segundo turno, a propaganda gratuita no rádio e na televisão será retomada em 9 de outubro e seguirá até a sexta, dia 23. De Florianópolis, da Rede de Notícias Acaerte, Carol Denardi.
0: 8h13, não se atrase para os seus compromissos, 17 graus a temperatura. Edson Luiz Brant, agora vamos com você então aí na Rádio São José falando sobre o Tribunal Superior Eleitoral, que está lançando uma ferramenta, um aplicativo, para que o eleitor, né, o brasileiro, o cidadão, possa acompanhar a apuração das eleições em tempo real, não é mesmo, Edson?
2: Isso mesmo, Rômulo Fernando. As eleições acontecem nesse domingo, né, dia 4, e o eleitor vai poder acompanhar em tempo real os resultados das urnas e até conferir os boletins emitidos em cada sessão. Os aplicativos Resultados e Boletim na Mão da Justiça Eleitoral estão disponíveis para celulares Android e iOS. No aplicativo Resultados, os dados são atualizados conforme os boletins de uma urna são recebidos e processados pela Justiça Eleitoral. Dá para pesquisar a votação por cargo e também candidato e também consultar os votos por estado, município e zona eleitoral. A ferramenta também traz o número de sessões apuradas e a taxa de comparecimento dos eleitores. Ao término da apuração, o aplicativo informa os resultados finais, os votos por partido e os candidatos eleitos ou que vão disputar o segundo turno. Já o aplicativo Boletim na Mão permite consultar o conteúdo do boletim de uma de cada sessão e comparar esses dados com os resultados totalizados e divulgados pelo TSE. Nesse ano, o aplicativo está integrado ao e-título, o que dispensa baixar outros aplicativos e facilita o acompanhamento, compartilhamento também de boletins. O primeiro turno das eleições 2026 acontece no domingo e a apuração começa a partir das 17 horas. Onde houver segundo turno, a votação vai ser no dia 25 de outubro. Toda a apuração também pode ser acompanhada pelo portal Resultados do TSE. Edson Luiz Brant para o Canal Aberto, o seu programa diário de notícias.
0: Ok, Edson, obrigado pela sua informação aí, né, a respeito dessa ferramenta que o TSE está lançando para acompanhar a apuração das eleições no próximo domingo. Aliás, por falar nisso, já vamos aqui no início do programa, né, no início do nosso Canal Aberto, informando que a Rede Nova também vai estar ligada em tudo no próximo domingo, né, domingo de eleição. Durante todo o dia, as nossas equipes, elas estarão acompanhando de perto aí o movimento nos pontos de votação de Mafra, Rio Negro, Itaiópolis, levando até você aí as informações em flashes ao longo da nossa programação. E tudo para que você fique aí bem informado sobre o andamento da votação, os principais acontecimentos e tudo que estiver movimentando as eleições na nossa região, né? É informação em tempo real, a notícia acontece com a gente aqui com a Rede Nova de Comunicação. Então fique ligado na nossa programação no próximo domingo, né? Que nós estaremos durante o período da manhã, o período da tarde, né, acompanhando aí as sessões e como a votação estará decorrendo, né, acontecendo. E tem mais, olha pessoal, a partir das 5 horas da tarde, direto aqui dos nossos estúdios, pelo rádio, ou seja, pelas nossas emissoras e também pelo nosso Nova Play, né, você poderá acompanhar a apuração das eleições com informação, com números, as principais notícias aqui da votação em Mafra, né, Rio Negro, Itaiópolis, que mais interessa pra gente aqui, né, essas três cidades onde temos aqui as nossas emissoras, e também em âmbito nacional estaremos elevando até você a informação da votação em todo o Brasil, né, a partir das 5 horas da tarde, então direto dos nossos estúdios e também pelo 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É a Rede Nova de Comunicação em movimento, em todo lugar, a todo momento, né, fazendo aí o trabalho de cobertura das eleições 2026. Muito bem, 8h17 agora. Vamos em frente. Tiago, agora é com você, já que estamos falando aí nesse primeiro bloco do programa só sobre eleição, né, sobre a eleição do próximo domingo. Tem polêmica aí, né? Você tem uma notícia aí polêmica sobre o Tribunal Superior Eleitoral que manda o Nicolas Ferreira apagar vídeos que distorcem a fala do presidente Lula. Tiago, conta pra gente aí.
1: Exato, Rômulo. Assim como ontem a gente estava falando de fake news, hoje tem outra informação, né? A Justiça Eleitoral mandou o deputado federal Nicolas Ferreira, do PL de Minas Gerais, apagar das redes sociais uma postagem que distorceu uma fala do presidente Lula sobre saúde masculina. A decisão da ministra Estela Aranha, do Tribunal Superior Eleitoral, é liminar e foi divulgada ontem, quarta-feira, dia 30. O parlamentar tem 24 horas para retirar o conteúdo. Para a ministra, a publicação levava o eleitor a concluir que Lula, candidato à reeleição, concordava com crimes contra crianças e adolescentes. A fala original foi feita na segunda-feira, em comício em Belém. Na ocasião, o presidente convocou os homens a fazer o exame de próstata. Segundo Lula, enquanto eles resistem aos exames urológicos, as mulheres, abre aspas, aprendem a tomar toque desde pequenas, fecha aspas, em referência aos exames ginecológicos de rotina. Nicolas publicou o vídeo do discurso e escreveu, abre aspas, menina pequena não aprende a tomar toque nenhum, Lula, fecha aspas. Com isso, deu à declaração uma conotação sexual. A campanha do presidente pediu ao TSE a retirada do conteúdo e a ministra atendeu ao pedido. Na decisão, Estela Aranha afirmou que a postagem não se limita à crítica política nem à discordância sobre a expressão usada. Segundo a ministra, o deputado introduziu um sentido inteiramente diverso do discurso original e deslocou o debate do campo da saúde pública para o campo de diversidades com condutas delituosas, fecha aspas, ela acrescentou. Se não cumprir a determinação, Nicolas poderá ser condenado a pagar multa, com valor a ser fixado posteriormente. É com você, Rômulo.
0: Muito bem, Tiago. Obrigado pela informação, então, sobre essa polêmica aí, né, do discurso aí, do vídeo do deputado Nicolas Ferreira. Agora são 8 horas e 20 minutinhos, 8 e 20. Ela está por aqui, Gabriela Senzuki. Bom dia para você. Vamos às informações, Gabi, sobre a previsão do tempo para hoje e também para o fim de semana, um fim de semana de eleições. Gabi, diz pra gente, então, como fica o tempo nesta manhã de quinta-feira e para os próximos dias. Bom dia.
5: Bom dia para você, bom dia para todos que nos acompanham aqui ao vivo. Bom, a chuva vai se afastando, tá? Depois dessa chuvarada toda que a gente teve, já é quinta-feira, a gente vem de uma semana inteira aí com bastante instabilidade, mas a boa notícia é que a partir de hoje ela se afasta daqui. Hoje a instabilidade, então, vai embora de Santa Catarina e o tempo volta a ficar firme, mas é aos poucos, gente, ao longo da manhã, ao longo dessas primeiras horas do dia. Porém, o dia ainda tem bastante nuvens e chuva fraca e isolada, isso principalmente aqui nas áreas de divisa com, aqui nas áreas do litoral, né? Por exemplo, o norte, Vale do Itajaí e também o sul do estado. Agora, na serra e também no oeste catarinense, já acontecem algumas aberturas de sol, então o tempo já começa a melhorar nessas áreas. Máximas temperaturas de 23 graus no oeste catarinense, Vale do Itajaí, meio oeste e Planalto Norte não passam dos 21 graus, norte máximas de 20, litoral, serra e sul com máximas de 19 graus. E hoje é o primeiro dia de outubro, a gente entra em pleno pico do fenômeno El Niño. Com isso, é esperada chuva acima da média do mês. O El Niño foi classificado recentemente como de intensidade muito forte, porque a temperatura do Oceano Pacífico atingiu uma anomalia de 2,2 graus acima do limite. Com isso, a gente vai ter um outubro bem chuvoso. Não significa que chove o tempo todo, todos os dias, mas que sim, a chuva fica acima da média em relação a anos anteriores. É a previsão que a gente já trazia ontem por aqui, mas a gente reforça que outubro tende a ser um mês muito chuvoso. E para fechar a semana, um ar frio e seco vai se aproximando de Santa Catarina. Com isso, o tempo firme deve predominar na maior parte de sexta-feira, gente. A serra e o sul vai aparecer com sol entre nuvens. Nas outras regiões, há momentos de céu mais encoberto e bastante nebulosidade, mas na maior parte do dia associado ao tempo seco. Uma informação importante para amanhã é que o vento sul ganha força entre a Grande Florianópolis e o litoral sul. Mínimas temperaturas de serra pode registrar 4 graus, Planalto Norte 9 e oeste com mínimas de 10. Vale do Itajaí 12, sul do estado 13, litoral e norte com mínimas de 14 graus. Amanhã as máximas já não sobem tanto por conta desse ar frio e seco que está se aproximando aqui do estado e a gente chega às máximas de 23 graus no oeste catarinense. Vale do Itajaí 22, norte 21, litoral e planalto norte com máximas de 20 graus. Sul do estado 19 e a Serra Catarinense não passa dos 18. Agora de olho no fim de semana, no sábado, o sol volta a aparecer pelo estado, mas ainda com bastante nuvens no litoral e áreas próximas por conta da umidade do mar. As máximas temperaturas ficam entre 22 a 24, mas podem chegar aos 28 graus no oeste catarinense. Já no sábado à noite, gente, o tempo vai voltar a ficar instável. É uma nova frente fria que traz instabilidade, que começa no Grande Oeste e aí no domingo vai avançar para as outras regiões do estado ao longo das horas. Por isso, tende a ser um domingo de chuva, com previsão de chuva sim, em todas as regiões. Não significa que chove o dia todo, mas tem previsão para todas as áreas catarinenses. Temperaturas máximas de 22 a 24 graus. Vai ser um domingo de eleição instável, chuvoso, mas o pessoal não pode desanimar, pode fazer exercer o seu direito de votar, né? Amanhã estamos de volta.
0: Muito bem, obrigado Gabi Senzuki pela informação da previsão do tempo, né? E é claro, né? Todo mundo fazendo aí com chuva ou com sol, né? Temos que ir aí à votação, exercício da cidadania, escolher aí os nossos candidatos, né? Para todos os cargos que estão sendo disputados uma vaga nas eleições deste ano, que são seis votos essa vez, né, Thiago? Tem algum comentário aí, Thiago?
1: Exato, Rômulo. O nosso ouvinte assíduo, Frederico, só pegando o ganchinho das eleições aí, ainda, porque depois a gente vai trocar o assunto, né? Ele escreveu aqui, ó, sobre as eleições. Ontem teve uma reportagem falando sobre os eleitores, né? O que podem levar na hora do voto. E uma tarde, um amigo me informou que não encontro o título. Acho que respondi certo, né? Ele pode votar só com a identidade. A gente falava isso ontem, né?
0: Um documento oficial com foto, né?
1: Exato, exato.
0: Aí, com qualquer documento oficial com foto, né? Lógico que isso é uma foto atual, né? Não vai levar.
1: É, não vai. É uma foto de 1950 lá.
0: Aí pode votar tranquilamente.
1: É, não, é só o gancho do Frederico ali, sim, aproveitando para esclarecer, né? Que você pode votar com um documento com foto, como o Rômulo falou, né? Atualizado, né, gente? Por favor, para poder voltar, né? Senão o mesário vai lá na hora, você mesmo, né?
0: É isso aí, né?
1: Só para pegar o gancho. Obrigado, Frederico.
0: E também não vale aquelas fotos feitas por IA, né? Aquelas fotos toda trabalhada, né?
1: Cara, daí você olha pessoalmente, a pessoa leva um susto, né?
0: Exatamente. Ou tem gente que espanta, né?
1: Ou tem gente que trabalha muito na foto, você é original,
0: meu
1: né,
0: pô? Meu Deus do céu, né?
1: Louco. Dá uma seguradinha, né?
0: É isso aí. Bom, dito isso, tá explicado, né? Então, qualquer documento oficial com foto, não precisa ser ali o título de eleitor, mas que tem uma foto atual, né, um documento oficial, ele aceita para votação.
1: O Frederico ouviu a nossa reportagem ontem e repassou certo para o amigo dele lá.
0: Perfeito, é isso aí. Grande Frederico, sempre na sintonia da gente. Não perde um programa. É um amigo aí já de longa data, né? Um grande admirador aí do nosso trabalho. Então,
1: com
0: Frederico, para você e sua família, aquele abraço mais uma vez.
1: E ele sabe até a edição do jornal.
0: Ele marca ali no calendário tudinho.
1: Com certeza. É isso aí. Daqui a pouco ele vai contar para nós qual é.
0: Perfeito. 8 horas 25 minutinhos. Ah, Thiago, hoje é quinta-feira, né? Hoje tem o quadro de Olho na Saúde. Né?
1: Isso.
0: E hoje o tema é o seguinte, pessoal. Olha só, por que as crianças precisam ver adultos felizes? Esse é o tema de hoje que vai ser abordado pelo Dr. Renato Gonçalves. Então, daqui a pouquinho. Vamos para o intervalo, voltamos já já.
6: 8h26.
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0: Exatamente 8 horas e 30 minutos agora em nossa programação. Manchetes de hoje nos jornais que estão em circulação nesta quinta-feira. Diário Catarinense, a propaganda eleitoral gratuita no rádio e na TV termina hoje. Notícias do dia. Pesquisa mostra avanço da confiança no rádio como fonte de informação. Tribuna do Paraná. O homem é denunciado por feminicídio de mulher encontrada em vala em Curitiba. O Estado de São Paulo, decisão do TST, põe fim à greve de trabalhadores da Caixa Econômica. Ocorreu Correio Brasiliense, propaganda no rádio, na televisão, acaba hoje e campanha vai até sábado. Muito bem, 8 horas 30 minutinhos agora, 8h30 da manhã. Vamos à sequência do programa agora com a Priscila Fernandes e doutor Renato Gonçalves. Hoje o tema é o seguinte, pessoal. Olha só, hoje vamos abordar aqui o tema Por que as crianças precisam ver adultos felizes? Vamos saber? Vamos ouvir com atenção, então, o quadro De Olho na Saúde.
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16: Quinta-feira, dia daquele nosso encontro semanal com o seu De Olho na Saúde. Pais ensinam os filhos todos os dias, mesmo quando não estão ensinando nada. As crianças observam como os adultos amam, discutem, enfrentam problemas, lidam com frustrações e até como tratam a si mesmos. Por isso, hoje a gente vai fazer uma pergunta muito interessante. Por que as crianças precisam ver adultos felizes? E para nos guiar nessa reflexão e nesse pensamento, eu recebo mais uma vez o médico neurologista, médico do sono e estudioso do comportamento humano, o Dr. Renato Gonçalves. Olá, doutor, bem-vindo.
17: Olá, Priscila, que alegria estar com você e com os radio-ouvintes.
16: Doutor, os pais, eles realmente influenciam a maneira como os filhos eles enxergam a vida?
17: Eu diria que profundamente. A criança aprende com aquilo que os pais dizem, mas aprende muito também observando como eles agem e vivem. Imagine um pai que ensina: quando estiver nervoso, não grite. Mas, diante de qualquer problema, ele próprio perde o controle e grita. A criança recebe duas mensagens, uma pelas palavras e outra pelo comportamento do pai. E aquilo que ela presencia repetidamente, principalmente quando existe emoção envolvida, pode produzir um aprendizado muito forte. Pesquisadores famosos, Priscila, como Piaget, Vygotsky, Bandura, por diferentes caminhos eles mostraram que a criança aprende pelas experiências, pelas relações e também por observar os adultos. Isso é importante porque, principalmente na infância, capacidades como pensamento abstrato, autocontrole, interpretação de situações complexas ainda estão amadurecendo. Então dizer respeite as pessoas ensina um princípio, mas a criança ver o pai tratando alguém com respeito, mesmo estando irritado, mostra concretamente o que é respeito. Por isso, quando os filhos veem os pais enfrentando dificuldades, conversando, reconhecendo erros, pedindo desculpas e recomeçando, eles aprendem que os problemas existem, mas existem maneiras saudáveis de enfrentá-los.
16: Doutor, então os pais eles precisam demonstrar felicidade o tempo inteiro?
17: Não. Isso seria uma mensagem ruim. A criança precisa descobrir que uma vida boa também contém emoções difíceis. Pais ficam tristes, sentem medo, ficam irritados, erram. O importante é o que fazem com essas emoções. Uma mãe pode dizer: hoje estou preocupada, então vou descansar um pouco e depois vou resolver isso. Um pai pode dizer: estava nervoso e falei com você de uma maneira que não deveria. Desculpe, meu filho. Isso é uma aula extraordinária de educação emocional. A criança aprende que tristeza não é fracasso, que raiva não autoriza agressão e que cometer um erro não impede ninguém de repará-lo. Portanto, os filhos não precisam de pais permanentemente sorridentes. Precisam de adultos emocionalmente e verdadeiramente responsáveis. Adultos capazes de mostrar que podemos atravessar emoções difíceis sem perder o respeito, o afeto e a esperança.
16: Doutor, então qual é o maior presente emocional que um adulto pode oferecer para uma criança?
17: Priscila, eu destacaria duas coisas: a segurança emocional e o reconhecimento das qualidades da criança. Ela precisa sentir: sou amada, tenho valor, existe alguém com que posso contar. Também precisa descobrir suas próprias forças. Em vez de elogiarmos apenas resultados, tirou 10, ganhou o jogo, podemos reconhecer qualidades demonstradas ao longo do processo. Por exemplo, você foi perseverante, foi muito gentil com seu colega. Você errou e tentou novamente, e isso foi corajoso. Pois nem sempre se tira 10, se ganha o jogo, etc. Experiências educacionais baseadas em forças pessoais trabalham justamente com crianças aprendendo a reconhecer qualidades como bondade, perseverança, gratidão e coragem em si mesmas e nos outros. Isso ajuda a criança a construir uma identidade, sabe, Priscila? Que não depende apenas do desempenho dela. Ela começa a perceber: eu não preciso ser o melhor em tudo para possuir valor. Tenho qualidades que posso desenvolver e usar para fazer boas coisas.
16: Doutor, para a gente finalizar, então qual é a mensagem que o senhor deixa para os pais, para os avós, para os responsáveis?
17: Eu diria que todos nós prestemos atenção ao clima emocional que estamos construindo dentro de casa. Daqui a muitos anos, nossos filhos talvez não se lembrem de todos os brinquedos que ganharam, mas provavelmente carregarão lembranças de como se sentiam conosco. Se havia medo ou segurança, se os erros eram recebidos apenas com críticas ou também com orientações, se havia espaço para conversa dentro de casa, se existiam momentos de descontração, se as pessoas sabiam pedir desculpas, o que é muito importante. Uma prática muito simples pode ajudar. Durante uma refeição, pergunte: como é que foi na escola hoje? O que aconteceu de bom com você hoje? Essa pergunta já é utilizada em propostas de educação positiva para ajudar, né, crianças a perceber acontecimentos positivos que normalmente passariam despercebidos. E talvez possamos acrescentar: que coisa boa você fez por alguém hoje, ensinando bondade aos nossos filhos. Assim ensinamos que felicidade não é apenas receber, também é perceber, agradecer, contribuir e amar.
16: Excelentes reflexões que o senhor trouxe para nós hoje, doutor Renato. Muito obrigada. E ficam então essas dicas para nós, para os pais, para os responsáveis e também para aqueles que convivem com crianças. Eu agradeço, além do doutor Renato, a você, ouvinte, que esteve conosco em mais uma quinta-feira. Até a próxima.
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0: Muito bem, são 8 horas e 38 minutos agora. Não se atrase para os seus compromissos, 8h38 da manhã. E agora o nosso colega Luiz Fernando Andruchessen tem para a gente a seguinte informação. Olha, daqui a pouquinho, no período da tarde, a partir das 13 horas e 30 minutos, a UPA de Mafra vai realizar uma simulação de incêndio. É isso mesmo, a simulação de incêndio que vai envolver aí o Corpo de Bombeiros e também a Polícia Militar, a partir das 13h30. Então vamos a mais detalhes sobre essa simulação agora com o colega Luiz Fernando.
18: UPA de Mafra terá simulação de incêndio nesta quinta-feira. A unidade de pronto atendimento de

0: eventual interdição da via fazem parte da simulação programada e não representam uma ocorrência real de incêndio na UPA. O atendimento de urgência e emergência continua ocorrendo normalmente. Da redação da Rede Nova de Comunicação, Luiz Fernando Andruchechen.
1: Perfeito, então. Essa foi a informação do Luiz Fernando. Então, se você necessitar transitar nessa região da UPA de Mafra, não estranhe essa movimentação. É uma simulação de uma situação que pode acontecer, e a gente espera que não aconteça, mas que pode acontecer na realidade, né? Então, por isso, esse treinamento, essa simulação de incêndio hoje lá na UPA de Mafra. Então, né, não se assuste, tá tudo bem, é só apenas um treinamento, né, para o pessoal do Corpo de Bombeiros, para a equipe da UPA, para a Polícia Militar, enfim, para que numa situação real a coisa funcione bem, né, e tudo transcorra aí procurando dar segurança às pessoas numa situação e que isso aconteça de verdade. Muito bem, 8 horas e 41 minutinhos agora. Thiago, Edson, intervalinho, voltamos já já.
2: 8h41.
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1: São exatamente 8 horas e 45 minutos. Não se atrase para os seus compromissos desta quinta-feira. E a gente

0: A sequência ao programa agora com a participação de Alexandre Paz, falando sobre uma obra importantíssima aqui para o estado de Santa Catarina, que é a obra ali na Serra Dona Francisca, na SC-418. Olha só, pessoal, as áreas de escape da Serra Dona Francisca recebem os últimos serviços e também, né, lá no trecho inicial ali, que na junção entre a BR-101 e a SC-418, serviços de melhoria na pista, inclusive com terceira faixa, também estão sendo realizados. É sobre isso que o Alexandre fala agora com a gente, né? Trazendo essas informações sobre a Serra Dona Francisca. Bom dia, Alexandre.
1: Bom dia para ti e para quem nos acompanha. As duas primeiras áreas de escape do estado de Santa Catarina, que ficam na SC-418, a Serra Dona Francisca, aqui em Joinville, e que estão sendo construídas nos quilômetros 15 e 17, estão recebendo sinalização e pavimentação. Na altura do quilômetro 17, a primeira destas duas áreas de escape, o espaço já recebeu o concreto asfáltico, que é um material bastante resistente para suportar os veículos pesados que trafegam por ali, e agora está recebendo os ajustes finais da sinalização horizontal, que são as pinturas nas faixas. Agora, neste momento, até amanhã, acontece também a aplicação do concreto asfáltico no quilômetro 15 e, aos poucos, a colocação dessa sinalização horizontal, as pinturas, como eu disse anteriormente. A previsão da Secretaria de Infraestrutura e Mobilidade aqui do estado é que todo o trabalho seja concluído até amanhã. Concomitante a isso, ao mesmo tempo, paralelo, no quilômetro 16, que fica entre as duas áreas de escape, aconteceu um deslizamento de terra cerca de 3 semanas atrás, por causa das fortes chuvas que vem caindo aqui na região. Por isso, ali está acontecendo um trabalho mais reforçado de limpeza da pista e de reforço da pavimentação, também para garantir a segurança dos motoristas. E por toda a SC-418 estão acontecendo melhorias. Então, além de tudo isso que eu já te falei, meu amigo, entre o quilômetro 0 e o quilômetro 8, bem o início da SC-418, está acontecendo também um reforço de pavimentação. Por isso, hoje, na altura do quilômetro 6, vai ter uma parada no sistema Pare e Siga. Então, os motoristas que vão seguir por ali precisam prestar bastante atenção no trânsito, porque certamente, em virtude desses Pare e Siga que estão instalados para essas manutenções e melhorias, vai acontecer algum tipo de lentidão ao longo do dia de hoje. As duas áreas de escape da SC-418 tinham previsão de serem entregues para junho. Depois passou para setembro no primeiro atraso. E já no segundo atraso, para novembro, pelo menos por enquanto, a previsão é que se mantenha essa data de entrega. Volto contigo.
0: Ok, obrigado, Alexandre Paz, pela colaboração, essa informação ao vivo aqui pra gente, né? Essa notícia aí fresquinha a respeito dos serviços na SC-418, que assim que tiver concluído toda a obra, né, na extensão dessa rodovia, vai ficar aí uma rodovia bastante segura e que há muito tempo estava precisando aí de uma atenção especial. Edson, Thiago, intervalinho, voltamos já já.
2: 8h48.
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2: 8:50. Vamos falar sobre justiça e o Tribunal Superior Eleitoral tem 3-2 para proibir posts sobre Flávio e Nossa Senhora Aparecida. Dois ministros que ainda não votaram têm até às 23:59 para votar.
3: O Tribunal Superior Eleitoral já tem 3-2 para manter a decisão do ministro André Mendonça de proibir publicações na internet com a informação de que o candidato à presidência da República, Flávio Bolsonaro, do PL, teria defendido a retirada de Nossa Senhora Aparecida do posto de padroeira do Brasil. Flávio já veio a público dizer que essa informação é falsa. Além do próprio Mendonça, os ministros Dias Toffoli e Nunes Marques votaram para acompanhar o relator. Na decisão, Mendonça disse que as plataformas de redes sociais estão obrigadas a derrubar qualquer postagem que apresente como fato a afirmação de que Flávio Bolsonaro ou sua família propôs, articulou, apoiou, está comprometido com ou pretende promover a retirada de Nossa Senhora Aparecida da condição ou título de padroeira do Brasil. De acordo com o ministro, não se trata de censura e não há proibição de discutir sobre o assunto. Mendonça acrescentou ainda que os perfis não estão suspensos e são permitidas publicações desde que não reproduzam o fato em questão que ele considerou como uma informação falsa. Até o momento, os ministros do TSE, Ricardo Villas Boas e Floriano Marques, divergiram do relator. Ainda faltam votar a ministra Estela Aranha e o ministro Sebastião Reis. O julgamento vai até às 11:59 da noite desta quarta-feira. A decisão de Mendonça atende a um pedido da campanha de Flávio Bolsonaro, que relacionou mais de 1.000 postagens que estariam produzindo desinformação. Uma das postagens derrubadas foi do comediante Antônio Tabet. Seus advogados recorreram ao STF alegando censura prévia em uma ação relatada pelo ministro Flávio Dino, que considerou que a medida de Mendonça atacava a liberdade de expressão e a liberdade religiosa. Dino restabeleceu a legalidade das postagens no domingo, mas na segunda-feira, em outra ação, o ministro Luiz Fux ordenou que fosse retomada a proibição dos conteúdos. Da Rádio Nacional em Brasília, Gésio Passos.
2: 8:53 agora. Bom, vamos falar sobre o Pix, que registrou queda. É, registrou queda pelo seguinte motivo. Olha, o Pix registrou essa queda aí cerca de 10% após a proibição das bets no país. O Banco Central, ele contabilizou, para você ter uma ideia, mais de 608 milhões de reais de operações entre sábado e segunda-feira, abaixo da média das 4 semanas anteriores. Rita Sardi falando sobre isso.
4: O número de transações realizadas pelo Pix caiu 10% nos 3 dias seguintes à publicação da medida provisória que proibiu as apostas esportivas online, as chamadas bets. Segundo dados do Banco Central, entre sábado, dia 26, e segunda-feira, dia 28, foram registradas pouco mais de 608 milhões de operações. O volume ficou abaixo da média registrada nos mesmos dias das 4 semanas anteriores. A queda foi de 11% no sábado, 12% no domingo e 7,4% na segunda-feira. Já o valor financeiro movimentado pelo Pix recuou 15,5% no período. A medida provisória foi publicada na sexta-feira, dia 25, e determinou a proibição da exploração, oferta, intermediação e publicidade das apostas de cota fixa no país. O Banco Central também determinou que instituições financeiras carteiras de pagamento impeçam transações destinadas às bets. Quem comenta é Chico Lucas, secretário nacional de Segurança Pública do Ministério da Justiça.
5: O Banco Central, ele libera todo dia os números de PIX, de transações. De sábado até segunda, o número de PIX movimentados no Brasil, isso já está publicizado, caiu na ordem de 10%. Então, o único fato que foi relevante do ponto de vista financeiro foi a adição da medida provisória. Então, se chega à conclusão que, muito provavelmente, ela é a causa dessa queda. Então, isso lógico que precisa ser melhor aprofundado, mas de sábado para cá, 10% das movimentações financeiras no Brasil deixaram de ser praticadas. Muito provavelmente, eram operações realizadas no âmbito do jogo.
4: Apesar da coincidência entre a publicação da medida provisória e a redução do uso do PIX, o Banco Central ressalta que os dados isoladamente não permitem afirmar que a queda tenha sido causada diretamente pela proibição das apostas. De Brasília, da Rede de Notícias Acaerte, repórter Rita Sardi.
2: São 8 horas e 56 minutos. E vamos falar sobre a greve dos trabalhadores da Caixa Econômica Federal. Olha, a decisão do Tribunal Superior do Trabalho põe fim à greve dos trabalhadores da Caixa Econômica. A informação é do Rossini Gomes.
6: O julgamento no TST foi realizado durante a sessão de dissídios coletivos, nesta terça-feira. Ficou decidido que as trabalhadoras e os trabalhadores da Caixa devem encerrar a greve de forma imediata e voltar ao trabalho. Os dias parados vão ter que ser compensados para não haver desconto do salário. O reajuste salarial será feito pelo INPC, o Índice Nacional de Preços ao Consumidor, acrescidos de 0,6%. Com relação ao plano de saúde, a taxa de cobrança, que é feita pela remuneração base, subiu de 3,5% para 4,6%. E a validade do ACT, o Acordo Coletivo de Trabalho, passou de 1 para 2 anos, no caso de 2026 a 2028. A greve começou em 10 de setembro, em todo o país. O principal impasse era a cobrança do plano de saúde. Sobre esse tema, o relator do processo, o ministro Maurício Godinho Delgado, afirmou que o tema é complexo devido ao aumento do envelhecimento da população.
7: A Caixa insiste na necessidade de readequação do Saúde Caixa, mensalidades, teto familiar, gatilhos de reajuste, baseando-se em um relatório técnico e atuarial que produziu para o terceiro trimestre de 2025, em que aponta problemas nesse sistema tradicional apontado. Em contrapartida, as entidades sindicais contestam a unilateralidade desse estudo e exige uma perícia oficial.
6: O ministro relator também afirmou que, no ano passado, a Caixa Econômica Federal teve lucro de 10 bilhões de reais.
2: Muito bem, então, tá aí, né, encerrada a greve dos trabalhadores da Caixa Econômica Federal, né, as agências aí voltando a atender normalmente, né, em todo o Brasil depois dessa decisão. Agora são 8 horas e 58 minutos, 8h58 da manhã, para encerrar o programa Notícia ali de Rio Negro sobre saúde. Olha só, pessoal, ouça, hein, as urgências e emergências em Rio Negro, elas são atendidas temporariamente ali no Hospital Bom Jesus até hoje, quinta-feira. Isso porque logo mais, né, às 3 horas da tarde, será inaugurado o novo pronto atendimento municipal. E nesse sentido, os atendimentos de urgência e emergência em Rio Negro estão concentrados todos ali no Hospital Bom Jesus desde a última quarta-feira, ou seja, desde ontem, né? Desde ontem, quarta-feira, estão concentrados no Hospital Bom Jesus. E esse fluxo, ele é temporário, até às 19 horas de hoje, dia 1º, quando então começa o atendimento nas novas dependências do pronto atendimento municipal. Durante esse período, a população, você que mora em Rio Negro, precisa de atendimento de urgência ou de emergência, você deve procurar então o Hospital Bom Jesus. A mudança, ela ocorre durante a transferência dos serviços para a nova unidade. Aliás, o novo pronto atendimento municipal, ali de Rio Negro, ele fica na rua Doutor João Hipólito Moreira, no bairro... Perdão, o novo pronto se chama Dr. João Hipólito Moreira. Esse é o nome do novo pronto atendimento, né? E ele fica, agora sim, no seguinte endereço, na rua Marçal José Pereira, 1135, no bairro Estação Nova. Na rua Marçal José Pereira, 1135, no bairro Estação Nova. A cerimônia de inauguração, ela está marcada para as 15 horas de hoje, mas o atendimento aos pacientes começará às 19 horas nesse novo endereço, tá? Então, até às 19 horas de quinta-feira, o atendimento é até ali no Hospital Bom Jesus, após esse horário, então, no novo pronto atendimento, que fica na rua Marçal José Pereira, 1131, no bairro Estação Nova, atendendo a população rio-negrense. 9 horas da manhã, pontualmente, com essa informação, nós encerramos o programa de hoje e amanhã estaremos de volta às 8 horas da manhã. Pro Edson e pro Thiago, um bom trabalho e um bom dia a todos os nossos ouvintes. Até amanhã.
8: Só salientar aqui, ó, Rômulo, bem rapidinho, com o nosso ouvinte Frederico, ele falou que a nossa edição do jornal é a 3.374. E nós estamos na edição 3.373, ele errou por um, então.
2: Ou eu me enganei aqui no editar.
8: Ah, pô. Então, corre o risco do Frederico estar certo.
2: Corre o risco do Frederico estar certo.
8: Só vou deixar registrado,
2: então. Vou verificar aqui na outra pauta ali de ontem, né? Boa. E já vou tirar a dúvida, né?
8: Boa.
2: Deixa eu dar uma olhadinha aqui.
8: Aí, ó, claro.
2: Tá fácil aqui, ó.
8: Quem já, sabe,
2: tá ao alcance aqui.
8: Quem sabe faz ao vivo.
2: De ontem, vamos lá. Exatamente.
8: É?
2: Erro de digitação.
8: Ah, então ele tá certo? Então
2: ele tá certo.
8: Grande Frederico, é rapaz.
2: Ó, deixa eu pegar aqui a de anteontem, só para confirmar mesmo.
8: Claro,
2: né?
8: Por favor. Estamos ao vivo.
2: Exatamente, é isso aí, o Frederico tá com razão. Erro de digitação aqui.
8: Mas aí, então, ele tá certo, então.
2: É isso aí, 3.374.
8: Ele escreveu, olha, se eu não errei nas minhas anotações, edição de hoje é 3.374 e ele estava certo, então.
2: É isso aí.
8: Grande Frederico.
2: Um abraço para ele mais uma vez.
8: Valeu, Thiago Romulo.
2: Edson, um bom trabalho para vocês.
8: Obrigado.
2: Até amanhã.
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0: Está na área, o Thiagão está em 104,5 junto com a gente, essa grande audiência do rádio. 9:09, 17 graus de temperatura nesse momento aqui no Castelinho da Comunicação. Hoje, Dia Nacional do Vereador, Dia Nacional do Idoso, Dia Internacional da Terceira Idade. Hoje também Dia do Vendedor e Dia de Santa Terezinha. 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
1: 9:12.
0: Elis Justin na Nova. Vem em mim, Guita Feroz, pode ver.

0: Glasgow Girl é problema.
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0: Muito bem, 9 horas e 18 minutinhos. Krieger e Rony, aqui no Som da Nova, Voa Beija-Flor. Lembrando aqui o nosso programador, nosso diretor artístico, Tchuca Andrade, tá lembrando que o Krieger e Rony vão tocar aí no show do Count Beat, né? Que vai acontecer aqui na cidade de Mafra, no Espaço Álamos, né? E a rapaziada vai estar fazendo um som bacana lá também, fazendo a abertura do show. Essa galera de talento aí, o Krieger e Rony, vão estar junto aí com o Count Beat. É mais um grande evento, claro, que acontece aqui no nosso município. Com certeza todo mundo já está convidado. 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
7: No Castelinho da Comunicação, 17 graus.
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0: 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Whats da Nova no 36423955, manhã de quinta-feira, dia 1º de outubro. É mais um mês que se inicia, que seja um mês abençoado, seja um mês próspero aí para todos nós, né? Um mês de muita saúde, inclusive, né? O que a gente pede sempre. Bom dia, Thiago, que cada passo que você der, Deus te proteja. E a cada caminho que você escolher, Deus vá sempre na frente, né? Contigo e feliz. Silmara Polak, tudo bem, Silmara? Participando com a gente aí também, tudo de bom sempre. Um abraço carinhoso para Eli, Suzane Portela, tá ligadona também no som da Mais Que Poderosa. Obrigado pela companhia. Bom dia, Tiagão, bom dia, ouvintes. Tiago, próxima antiga madeireira Aise, no Jandiamérica. Tem um cavalo solto ali, pia. Por gentileza, pedir para o ouvinte que estão passando por essa região para dobrar a atenção, né? Pois um acidente pode acontecer. Grandioso abraço, estamos sempre ouvindo você. Grande Marcelão aí da Loss Prevention. O nosso foco é a prevenção. Grande Marcelão, abraço para você, meu parceiro, velho. Nosso ouvinte das antigas aí. Então cuidado, né? O pessoal que está transitando ali próximo à madeireira Aise, no Jardim América. Tem um cavalo solto ali, viu, Billy? Levar o Billy lá para dar uma latida lá. Tem que cuidar realmente. Obrigado pela informação aí, tá bom, Marcelão?
1: Bom dia, Thiago. Meu nome é João Vitor da Nossa Vega. Me coloque no sorteio. Um abraço.
0: Obrigado, filho. Abraço pra você também. Tudo de bom. Bom dia, Thiago. Deus abençoe você sempre. Você é o melhor da Nova. São seus ouvidos, Bia. Seja bem-vinda aqui no som da 104,5. Bom dia, ótima quinta-feira para todos os ouvintes da Nova. Kátia Fernandes Dias está participando com a gente aí também. A Cláudia Xavier de Moraes também aqui no som da Nova. Seja bem-vinda. Tiagão, ótimo dia para você e todos da escuta. Claudinei Kelbert, Avencal do Meio Soda. Todo mundo na Nova. Um abraço para vocês e obrigado pela sintonia, meu povo interiorano.
2: Bom dia, Thiago. Meu nome é João Miguel Vesso Veiga. Me coloca no sorteio. Vai, Flamengo. Manda um abraço pro meu Pimos.
0: Claro, um abraço carinhoso para vocês aí, tá bom, filho? Tudo é bom. Alô?
3: É. Após o
0: sinal. É. Se liga. A Daniela Zatesco do Jardim América, também com a gente aí no Som da Nova, seja bem-vinda. Bom dia, Thiago, ótimo dia para você, sou ouvinte de todos os dias. A Luíra Estêmel, Deus abençoe, obrigado, Luíra. Um abraço para vocês aí também, sejam bem-vindos e bem-vindas aqui no Som da Nova. José Iranel Xavier tá ligadão aí também na 104,5. Everton Ricardo de Oliveira, tá ligadão. Um abraço, meu queridão. Seja bem-vindo. Bom dia, Thiago. Dirceleia Batista de Lima. Diz que quer comer o bolo aí, ó. Um abraço para todos os vendedores aí pelo nosso dia. Valeu, Dirceleia. Pessoal aí da Vale Sofás e Colchões. Também sempre ligadaços aí com a gente, né? Um abraço grande. Vanderly Claudete. Também no som bacana da Nova. Bom dia, Thiagão. Tá contente? Corinthians já faz 10 dias sem perder, tia. O Edson Stefani, o Edson, que essa data, eu digo assim, quando a gente diz que está no aniversário, né, essa data se repita por muitos e muitos anos. Para nós corintianos, a gente fala assim, ó, que essa data FIFA dure por muitos e muitos e muitos anos. Angelita Renner, também aí com a gente. Oi, Ana, tudo bem? Adriana Schelbauer Kojikovski, que o mês aí que se inicia seja maravilhoso. É o que a gente espera com certeza, né? Seja um mês realmente abençoado para todos nós. Bom dia para a Rádio Mais Ouvida. A rádio que o povo gosta. Janete Carvalho, tá ligadona com a gente. Bom dia, trabalhando e curtindo a melhor rádio. Cleomar de Beterco, seja bem-vinda, Cleomar. Bom dia, Thiago. Andriele Cardoso, põe no sorteio do bolo aí, tá participando. A Elisete Aparecida Colbert com a gente aí também. Fala, Thiagão, beleza? Trabalho com venda. Trabalho com vendas. Pam, pam, pam. É, quer anunciar, filho? 3642-3955, nossa equipe já te atende. Pessoal quer fazer propaganda de graça aí, rapaz.
4: Bom, vamos, Thiago, bom dia. É. Só para completar a informação de vocês aí, muito obrigado por colocarem a informação. É. O pronto atendimento é estação nova. É. Isso aqui é ali.
0: Onde?
4: Atrás do SESI.
0: É.
4: Atrás do SESI, ao lado do SESC ali. Do, é. A estação nova, mas é antes do viaduto ali que vai pro seminário.
0: Ah.
4: Só para completar.
0: Claro.
4: Obrigado, gente.
0: Nada, a inauguração é hoje, né? Vou descer, inclusive, né? Estaremos lá de tarde, inauguração. Estaremos lá. Viviane Portela, seja bem-vinda. Cleonice Pereira por aqui também. A Kelly Cristina Basso confirmando a sua sintonia. Tiagão Keverton confirmando aí presença. Ótima quinta-feira a todos que estão na escuta. Dá um tapinha no China e no Biel aí. Tô armando uma serragem na obra. É, capricha aí, meninos. Capricha em vocês aí, viu? Isso. Coloca no sorteio, tô bem louco pra comer um bolo hoje. Beleza, Keverton? Um abraço pros meninos aí, bom trabalho. A Demar Stanger abraçando também aí a nova. A Sônia de Canoinhas, me põe no sorteio do bolo. Vou de a pé buscar esse bolo, venha, pode vir. Luciana Arbigal, está na escuta aí também. Bom dia, um abraço pro presidente do escritório, Arno. Só pra zoar mesmo. O presidente do escritório. A Rafa tá te tirando uma aí, viu, Bia? Tirando uma aí. Bom dia, Thiago. Manda parabéns pra minha filha Cris. É, o Role da Casa Chuleta também tá mandando parabéns aí pra Cris. Felicidade, Cris. Muitos anos de vida. Que Deus abençoe, ilumine sempre. E essa data se repita por muitos e muitos anos aí. Tá bom, comadre Marlene? Alida Figueiredo, no som aí também da Nova. Seja bem-vinda. A Elisa Pereira também está com a gente na 104,5, tudo de bom.
5: Que essa data, eu digo assim, quando a gente diz que está de aniversário, né? Essa
0: está
5: data
0: gravando,
5: se repita por muitos e muitos anos. Para nós corintianos, a gente fala assim, ó, que essa data FIFA dure por muitos e muitos e muitos anos.
0: Estão gravando, né? Bom dia, abraço, lindo dia a todos, Janete Morretes e Rio Negro. Tudo bem, Janete? Bom dia, Thiago, que se veja outubro, seja abençoado. Estamos sempre na melhora. Celso Lidzelski, valeu, Celsão. Abraço, garoto. Nosso ouvinte assíduo aí, obrigado pela companhia. Um abraço aí, Thiagão. Bom dia pro meu filho Cauã. É o Marlo, da Cutelaria Vila Nova. Ô, Marlo, velho. Um abraço aí pro Cauã. É, pessoal que tá ouvindo a gente aí também, ligados em 104,5, tudo de bom. Maurício também tá aí registrando sua presença aqui no Som da Nova. A Patrícia Jitkovski do Laranjal. Eita, povo maravilhoso! Estão ligados aí também, galera do Laranjal. Povo interiorano, sempre aí com a gente, grande abraço. Confirmando a audiência, ótimo dia, cheio de coisas boas. Área VIP com o Thiagão. É a Romilda, urro, beijo carinhoso. A Cris de São Lourenço, confirmando sintonia também. Beijão carinhoso lá para Janeiro Martins, né? As amigas estão sempre ligadas com a gente. Bom dia, Thiago, ótimo mês para todos nós. Estamos na lida, na costura. A Bruna Letícia de Oliveira, seja bem-vinda. Mais uma aqui rapidinho, eu e minha amiga Mara. É ligada aí na Nova Era, manda música pra nós, queremos comer o bolo aí. Abraço, Thiago, obrigado, sua Maria, aqui de Santa Terezinha 2. Eita, todo mundo na Nova. A Roseli por aqui também registrando aí a sua sintonia, tá ligada em 104,5. Obrigado pela companhia também aí, tá bom? O Álvaro Albrecht lá do Campo da Lança tá registrando também a sua presença aqui no Som da Nova. Obrigado pela companhia. Gente, daqui a pouquinho tem mais. 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Mensagem de voz aí pro Whats da Nova, mensagem de texto 36423955, o Whats mais lembrado da região. Dá tempo aqui, ó. É Jean e Giovanni, é Bruno e Marrone na Nova. Me faz te odiar, na pegada seca da Nova.

Jean Giovanni, Bruno Marrone, Me Faz Te Odiar aqui no Som da Nova. 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Daqui a pouquinho tem mais, daqui a pouquinho tem Pílulas da Nova.

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3: 9 horas e 45 minutos. Nota de falecimento. A funerária em vida comunica o falecimento de Alceu José Silveira, ocorrido ontem com 89 anos. Está sendo velado na capela em vida. Seu sepultamento se dará hoje às 11 horas para o cemitério de Mafra. Funerária em vida comunicou com pesar o falecimento de Alceu José Silveira.
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2: 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Hoje no Pílulas da Nova, vamos viajar no tempo.
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1: 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Daqui a pouquinho tem mais o Som da Nova.
2: 9:51. 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

0: Rick Renner na nova Baby é o nome dela. Daqui a pouquinho tem a sua hora, você dominando a nova até as 11 horas da manhã. E claro, a sua participação no WhatsApp da Nova, que tá bombando, né? 36423955. Daqui a pouquinho tem mais.
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1: A sua hora. A participação do ouvinte até às 11 horas da manhã. Mande seu WhatsApp e faça a programação.
2: Muito bem, vamos nessa. Bom demais ter a sua companhia. Seja muito bem-vindo, seja muito bem-vinda aqui no Som da Nova. 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Uma nova era feita para você. 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Nada se compara a ela. 18 graus de temperatura nesse momento. Aqui no Castelinho da Comunicação, Dia Nacional do Vereador hoje, também Dia Internacional do Idoso e Dia Internacional da Terceira Idade. A todos os meus idosos, idosas maravilhosos, parabéns pelo dia de vocês. Também hoje Dia do Vendedor e Dia de Santa Terezinha hoje. 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
3: 10 e 14.
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0: 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Jennifer Lopes.
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0: Como diz o meu amigo Brucutu, não comece de folia. Essas vozinhas aí que levam o 13º salário do peão estão morto. Bom dia, Thiago, Rubiano e Lazarim. Abraço pessoal do restaurante Espaço Caseiro. Estamos te aguardando para vir almoçar aqui. Mas então, Rubi, nem fale em almoço, 10h18 da manhã. A barriga do locutor aqui parece uma bitorneira de fome. Beijo carinhoso pra vocês aí, tá bom? Sejam bem-vindos aqui no Som da Nova. Fala, Thiagão, beleza? É o Carlos do Craveiro. Mande um Nova pra nós aí. Nova! Tamo ouvindo na Polacolândia. Ô, Piazinho, ouvi muito falar do Craveiro aí nas antigas. Tinha uma família que ia direto aí pro Craveiro, hein? Ai, olha. Que só a paisagem na chegada é um espetáculo à parte. Aí é bonito. Câmbio.
2: Bom dia, Thiago e o pessoal da melhor, da nossa massa.
0: Credo.
2: Então, eu não podia deixar de passar para homenagear os nossos idosos pelo dia deles. E se Deus quiser, a gente também chega lá. Parabéns pelo seu dia. Vovô, vovó, mamãe, papai, isso. Nossos idosos. Beijos. Que Deus abençoe o seu dia e que seja sempre respeitado, amado. Exato. E cuidado.
0: Exato, Rosilene. Um abraço carinhoso para todos os nossos idosos aí, né? Essa terceira idade maravilhosa, essas experiências, né? Um abraço carinhoso para cada um que está nos ouvindo. Confirmando a audiência, feliz aniversário pro meu filho Victor Nemésio, abraço do Rony. Ô Victor, parabéns garotinho, felicidades, muitos anos de vida, né? Que Deus abençoe, ilumine e proteja sempre. Essa data se repita por muitos e muitos anos. Bom dia, Thiagão, coloca no sorteio Ricardo Gomes, um abraço para você também. Franciele Marchal, as meninas Amplamed, sempre com a gente aí também. Thiago, manda abraço pro Everson. Como é que é aqui, Rafa? Mandem áudio aí pra mim não cometer gafe. Ai. Bom dia, meu amigo Thiago. Eu adoro ouvir você. Deus abençoe. A Lucy Mary Ribas, a Mary. Tudo bem, Mary? Seja bem-vinda aqui no Som da Nova. Você abraça a Nova, Nova abraça você. 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A Kelly Moreira, também com a gente em 104,5. Seja bem-vinda. Acho que a Rafa tá azucrinando minha cabeça lá. Diz ela, abraço pro Everson. Deu do U. Aí o Everson diz que você é o U de ovelha. Diz ela. Bom dia, Thiago, tudo bem? Abraço para as meninas da Lídia Confecções Rio Negro, ligadinhas da melhor rádio. Um outubro abençoado para todos. Angélica Vieira Mildenberg. Beijo para vocês e mulherada da Lídia Confecções. Quinta-feira maravilhosa. Bom dia, Thiago, Silvana Schaffhauser. Tomara que eu ganhe esse bolo Três Amores, porque só conheço dois amores. Três é novidade. E é bom demais, viu, Silvana? Bom demais. Janete Franco, ligadona com a gente também no Som da Nova. Oi, Thiago, eu também sou do Craveiro. Ô, Tere, minha amiga Tere. Lá da contabilidade. Então, Tere, o pessoal mandando mensagem lá do Craveiro pra nós aí, né? E tinha um pessoal que ia muito lá pro Craveiro, disse que só a chegada lá já é um espetáculo à parte, né? pessoal da contabilidade da Tere, um abraço carinhoso para vocês, sempre ligados aí no Som da Nova, inclusive, né, Tere? A Cleide Barquati também com a gente, Fran Luiz, né, Fran? Ligadona aqui no Som da Nova, todo mundo na Nova.
3: Bom dia, Tiago. Aqui é o Valdemar Lízer, do Campo da Lança.
0: É.
3: Eu quero participar do sorteio do bolo da Casa das Delícias.
0: Isso.
3: Um abençoado dia a todos.
0: Obrigado, meu queridão. Um abraço para vocês aí também.
4: Tudo de bom.
0: Bom dia, Tiago, tudo bem? A Fran aqui. Abraço para minha mãe, a Fátima, que tá ligada na Nova. Diz que ela é a melhor mãe do mundo. Aí, dona Fátima, a Fran diz que a senhora é a melhor mãe do mundo. Tá, entrega o recado aí, tá bom, Fran? Beijo pra vocês. A minha rádio é a Nova. Bacana. Quem tá por aqui também é a Gabriele Alves, confirmando sintonia. Quero ganhar esse bolo, Elisete Paulina. Fala, Thiago, manda abraço para os Piada Gruber Pintura, só por sexta-feira, Leonardo Gruber. Mas ó, já somos dois, estamos sentindo o cheiro da sexta-feira já. Já estamos sentindo aquele gosto de melancia quente. Bem louco para fazer mal para uma meia dúzia. Bom dia, Thiagão. Estamos numa semana de sorte, vai que cebola vem. É a Vanusa Pereira. Cruze os dedinhos, Vanusa. A Gisele Molim, de Rio Negro, também aí com a gente, seja bem-vinda. A Marisa Pixius, aí de São Lourenço, também. Obrigado pela companhia, seja bem-vinda aqui no Som da Nova.
5: Oi, Thiago, bom dia. Aqui é a Camila, do restaurante Espaço Caseiro.
0: Ô, Camila.
5: Restaurante Patiquinha, aqui do quilômetro 9.
0: Opa!
5: Manda um abraço para todos nós aqui que estamos na lida já, desde cedo.
0: Opa!
5: E ponha nós no sorteio aí pra gente participar.
0: Claro!
5: A hora que você quiser vir almoçar, teu almoço tá na faixa aqui.
0: Bah.
5: Beleza? Obrigado,
0: mas
5: bom dia.
0: Mas aí que eu... É aí que eu me refiro. É aí que eu digo, né? Aí, ó. Tem um que lá no quilômetro 9, lá no espaço caseiro, almoçar com o povo lá, né? Tem um almoço reservado pra nós. Aí é bonito. Aí é bonito, Camila. Aí nós começamos a falar a mesma língua amanhã, do céu. Aí é bonito. Mais um pra nós ir pro intervalo. O intervalo já tá me chamando, já tá puxando minha camiseta aqui, ó.
6: Bom dia, Thiago. É o Pedro Amário Ribas.
0: Não vai falar bobeira.
6: Sempre ligado na Nova Era.
0: Não vai falar de bobeira hoje.
6: Então, hoje, como é o dia do idoso, além de eu pedir pra você me pôr no sorteio, eu vou contar uma piada.
0: Ah, meu Deus.
6: Um certo dia, um pai já idoso falou pro filho: um passarinho me contou que você tá fumando maconha.
0: Credo.
6: O pia olhou pra ele e respondeu: eu acho que quem tá fumando maconha é o senhor pra tá falando com um passarinho.
0: Boa, seu Pedro, gostei dessa, meu garoto. Gostei dessa. Boa, boa, boa.
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0: 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Viu, gente? Qualquer hora a gente vai fazer um dia aqui só pra nós contar a piada aí. Mas piada boa, assim, ó. Piada gostosa, sem nenhuma intenção, né? Pra vocês dividirem com nós aqui na rádio, pra nós ir junto. Gostei dessa, seu Pedro. Boa demais. Gente, daqui a pouquinho eu volto com muito mais sucesso aqui na Nova.
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0: No Castelinho da Comunicação, 18 graus.
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0: Israel e Rodolfo, do som da nova Conto de Fadas. Essa sempre tá desfilando aqui na sua hora, né? Na hora do ouvinte até as 11 horas da manhã. 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
1: 10h38. 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
3: E essa quinta-feira, amanhã com mais nuvens e chuva em Santa Catarina. No decorrer do dia, ocorrem aberturas de sol, especialmente no oeste, com maior variação de nebulosidade do planalto ao litoral. Temperatura mais baixa, com máximas de 16 a 23 graus. Vento sudoeste a sul, fraco a moderado, com rajadas no litoral. Sistema, uma frente fria que se afasta e uma alta pressão avança do sul do país. Nesse momento, aqui no Castelinho da Comunicação, termômetros marcam 18 graus.
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1: É o Pretenders no som aqui da Nova, no Pílulas da Nova, no oferecimento do Eletrobox. 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
2: 10h49. 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
5: Deixa eu trazer rapidinho aqui algumas participações no WhatsApp da Nova, no 36423955. Manhã de quinta-feira, nós juntinhos aqui no Som da Mais Que Poderosa. Meu amigo Eduardo Roberto Anciuti, tá ligadão sempre com a gente aí também. A Maria Alice Fernandes, a Camila Maiara, né? O pessoal sempre ligadão com a gente, né? Seu Eduardo, aqui não é pouco, aqui é muito. Muito! E sofrendo ainda, que é o pior, né? Bom dia, Thiago. Manda abraço pra todos que estão na escuta. Cabral! Cabral me trouxe um presente aqui na rádio. Me trouxe um par de meia do Corinthians, né, Cabral? Fui jogar com o par de meia, empurrei o boné, acho que fiz uns 5 gols só eu, piá. Meu do céu. Não quero nem mais lavar aquela meia lá, piá. Meu Deus. Fala, Tiagueira, beleza? Dá um tapinha na pesada da Burile. Especial pro Cabeça Quadrada. Só dando nó aí, Tiagueira. Fale pra ele se agilizar aí. Ô, Cabeça Quadrada. Agiliza aí. Hã? O que tá acontecendo, rapaz? Os meninos da Boria, eles estão ligados aí. Boa quinta-feira, pesada.
7: Bom dia, Thiago. Aqui é a Olga Marquezinha. Quero participar do sorteio. Um bom dia para todos vocês da Nova Era.
5: Obrigado, Olga. Um abraço carinhoso para você, querida. Seja bem-vindo aqui no Som da Nova. A Rita de Rio Negro, confirmando sintonia, participando com a gente aí também. Josefa Pereira, também registrando a sua audiência aqui na Nova. Bom dia, Thiago, tudo bem? Vercelia Aparecida Gichwentner, sempre ligada na melhora. Adoro ouvir o seu programa. Seja bem-vinda aqui no Som da Nova. Tudo de bom. Jessica Carvalho também com a gente em 104,5. Sandy Kischler sempre também registra aqui a sua presença, né? A Verlaine Bielek, bom dia, Thiago, na melhor da cidade. Um abraço pro meu esposo Rodrigo, ótima quinta. Obrigado para todos nós aí, uma excelente quinta-feira para vocês também, tá bom?
8: Fala, Thiagão.
5: Fala.
8: Desejar um ótimo dia para todo mundo.
5: É.
8: Parabenizar aí os idosos pelo dia deles, que Deus ilumine todos eles.
5: Boa, Biel. Abraço carinhoso para todos Os nossos idosos aí, né, Piazinho? Estão ligados no som da Nova também. Bom dia, confirmando sintonia, Jéssica e Valéria na produção aqui comigo. A Ivanir Ening. Tudo bem, Ivanir? Um abraço carinhoso. Obrigado pela companhia de vocês também aqui no som bacana aí da Nova, tá bom? Obrigado pela companhia. Fala, amigo Tiagão, desejar uma ótima quinta-feira a todos, um abraço especialmente pra galera da quarta, especialmente pro time vermelho, sem dó empurrou o boné ontem no time amarelo, faturamos mais uma janta. Ô Tiag, aí é meu craque, né, Piazinho? Aí é outra batida, empurraram o boné ontem.
9: Bom dia, Tiagão, tudo bem?
5: Não.
9: Põe nós na sorte. Tem desse bolo aí, Thiago. Hoje é só em casa.
5: Ah, é?
9: Chovendo.
5: Chovendo nada, seu Miguelzão.
9: Tudo bom aí, Thiagão?
5: Valeu.
9: Bota nós no sorteio aí, Clementino Cosaquete.
5: Nós.
9: Beleza, Thiago? Tudo bom?
5: Abraço, meu queridão. Você vê, diz que tá por casa, que tá chovendo. Choveu de manhã, rapaz. Agora parou. Vamos trampar, polaco.
10: Bom dia, Thiago. Bom dia. Me põe nesse sorteio aí do bolo de três amor. Meu Deus do céu. Quintou, outubrou,
5: tchutchu.
10: Bora, novo mês. Bora.
5: Bora. Valeu, seu Ney. Ai. Quem? A Carla Kurlapski, né, Carla? Tá ligada com a gente aí também no Som da Nova. Fala, Tiagão, Tigre Knights. Tamo na escuta aqui no setor barbeirístico, lá na barbearia do meu amigo Joelcio Domingos. Esse é gente boa demais, família Domingos aí, né? Pessoal ligado aí no Som da Nova, lá na Plínio Tourinho, estralando aí a 104,5, né, irmão? Braço, nós! A Anne Caroline Herman, também aí da Vila Nova, ligada no Som da Nova. Obrigado pela companhia também. Um abraço, Thiago. Hoje é mais um dia que passei, o dia do idoso. O Acirdo. O nosso queridão aí, José Carvalho, da família Carvalho. Tá ligado aí também no Som da Nova. Bom dia, Thiago. Todos que estão Vida Nova. Um dia abençoado. Feliz dia dos avós. Também a todos os idosos. Que sejam tratados com respeito e dignidade. É a Cláudia. É dia dos avós hoje também? Ah. Será? Ó. Eu acho que não é hoje, não. Mas um abraço para todos os vovôs e vovós, né? Que estão nos ouvindo também. Aqui no som bacana aí da Nova. A Suzana Kohler tá ligadona com a gente também aqui na 104,5. Obrigado pela companhia. Bom dia, Thiago. Tati na escuta. Quero ganhar um bolo e dividir com os três amores da minha vida. Tatiane Veiga. Valeu, Tati. Bom dia, confirmando presença. Mara Veiga segue o líder. Ô, Mara. Você, Denir da Veiga, também tá ligadão. Tá ligado aí no Som da Nova também. Obrigado pela companhia aí. Viu? Bom dia, Thiago. Põe no sorteio Rafael Vidal aí na escuta. Valeu, meu irmão. Um abraço. Seja bem-vindo aí no Som da Nova.
11: Oi, Tiagão, bom dia.
5: Dia.
11: Manda um abraço aí pra construção da Cris.
5: É.
11: Hoje não deu serviço.
5: É.
11: Tô fudido.
5: É.
11: Tô fudido.
5: Eita.
11: Só limpando casa, pendurando roupa e fazendo almoço.
5: Errado.
11: Tô sendo escravizado pelas meninas da confecção, né, Cris? Me ajuda, Thiagão, me ajuda.
5: É.
11: Me ajuda, pelo amor de Deus.
5: Judia do homem, meninas. Pode judiar do homem.
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0: Muito bem, a sua hora que volta amanhã, né? 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Gente, vou rapidinho pro nosso intervalo, pro nosso timaço aqui da anunciantes. Daqui a pouquinho eu volto com as mais pedidas do Área VIP da Nova, né? E também a sua participação, lembrando que hoje a sua participação vale prêmios. 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Participa aí, daqui a pouquinho tem mais, aqui na Mais Ouvida.
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2: 11 horas e 13 minutinhos, direto com informação da Central de Jornalismo da Rede Nova de Comunicação. Atenção, porque a UPA de Mafra realiza hoje, dia 1º de outubro, a partir das 14 horas, uma simulação de incêndio em parceria com o Corpo de Bombeiros e a Polícia Militar. Por conta do treinamento, um trecho da Avenida Coronel José Severiano Maia, na esquina próxima à saída da UPA, será temporariamente interditado. A previsão é que a alteração do trânsito ocorra das 13h30 até as 4 horas da tarde, aproximadamente. O trânsito será direcionado para a rua atrás da Escola Dr. Francisco Isabel. Motoristas que passaram pela região devem redobrar a atenção e, se possível, optar por rotas alternativas. A atividade faz parte da programação da Semana da CIPBA e tem como objetivo preparar as equipes para situações de emergência. E atenção, a presença de viaturas e equipes no local faz parte da simulação. É claro que não se trata de uma ocorrência real. Atenção, o atendimento de urgência e emergência na unidade seguem normalmente. Direto com informações da Central de Jornalismo da Rede Nova de Comunicação, a qualquer momento ao longo da programação da Nova, tem mais informação para você.
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2: Seja muito bem-vindo, aqui no Som da Nova 104,5 para todo o Planalto Norte Catarinense, para todo o sul do Paraná. A mais ouvida, a mais curtida, a mais potente do seu rádio. Manhã de quinta-feira, dia 1º de outubro, o ano é 2026, 18 graus, marcando os termômetros nesse momento aqui no Castelinho da Comunicação. Hoje, dia nacional do vereador, a toda a nossa vereança. Aquele abraço, dia nacional do idoso e também dia internacional da terceira idade. Dia também do vendedor, a todos os nossos vendedores e vendedoras, um abraço. E hoje também é o dia de Santa Terezinha. 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Lembrando que daqui a pouquinho nós vamos fazer o sorteio do bolo delicioso da panificadora Casa das Delícias, ali na José Froche da Restinga. Bolo Três Amores hoje, né? Para quem participou, está participando no WhatsApp da Nova, no 3642-3955. Confirme lá a sua sintonia, manda sua mensagem de voz aí pra gente, manda seu recadão, né? Interage aqui na Nova, porque é sempre muito bacana também ter você em 104,5 aí com a gente. Participa, estou te esperando.
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2: Como diz meu amigo Edson, as mina pira. 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

0: 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As mina pira, pira, pira na balada, junto com o Fernando e Sorocaba.
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3: É, como diz o nosso eterno Edson Malinhas, Minapira, Fernando Sorocaba aqui no Som da Nova. 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
4: 11:24.
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3: 11 horas e 26 minutos. Nota de falecimento à Funerária São Gabriel. Comunica o falecimento de Odete Miranda Moraes. Ocorrido hoje com 86 anos. Está sendo velada na Capela de Rio Negro. Seu sepultamento se dará amanhã às 4 da tarde para o cemitério de Mafra. Funerária São Gabriel comunicou com pesar o falecimento de Odete Miranda Moraes. A mesma era mãe do Tininho.
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3: Como diz meu amigo Binga 113, vamos se botandinho lá no Whats da Nova. 36423955 é o Whats mais lembrado da região. Bom dia, Thiago. Vivian Carla Vitti, coloca no sorteio, claro, Vivian, tá participando com a gente, tá bom? João Luiz Mendes, tá ligado aí também no Som da Nova. Bom dia, Tiagão, tô na escuta. Uma quinta-feira abençoada pra você e todos aí da rádio. É hoje que eu levo esse bolo, Larissa Siqueira. Valeu, Larissa, seja bem-vinda, tá participando também. A Cleonice Terezinha Nibel, também com a gente no Som da Nova. Vânia do Jardim América. É, 1º de outubro, Deus abençoe mais um mês. Legal, né, Vânia? Que seja um mês abençoado de muita saúde pra nós, principalmente, né? Bom dia, Thiago, aqui é a Josefa Mendes. Hoje vou ganhar esse bolo maravilhoso da panificadora Nota 10 aí, né? Bom demais. Obrigado pela sua sintonia, seja bem-vinda no Som da Nova.
20: E aí, Thiago, aqui é o Inereu aqui da Vraiberti. Coloco meu nome no sorteio aí.
3: Inereu.
20: Alô, com Deus aí, um abração, meu amigo.
3: Valeu. Inereu, um abraço, meu garoto. Eliane Vozinhaque, do bairro Bom Jesus, em Rio Negro, também ligada na Mais Que Poderosa. Bom demais ter a companhia de vocês aqui com a gente, tá bom? A Tainá Traim com a gente também. Alô, Estopa. Confirmando a audiência, Adriana Cristina Jungles. Tudo bem, Adriana? A Luísa dos Santos Model com a gente também, tudo de bom. A Rosilene Correia, né, confirmando a sintonia. A Islã Miguel, sempre com a gente também, 104,5. Bom dia, amigo. Bora adoçar um pouco a vida. Carla Cristine de Oliveira Neudorf tá participando também. Tudo de bã.
21: E aí, Tiagão, que mora meu coração. Tudo bom? Coloca meu nome de sorteio, meu nome Ian. Eu quero mandar um abraço pra minha família, minha mãe, a Zênia, aqui no mercado, meu pai que tá aqui no meu lado. E para todos os meus familiares. E eu também tenho uma pergunta para você, Tiagão. Qual que é o único candidato que não passa a perna?
3: Vamos ter que estudar aí, ó. Qual o único candidato que não passa a perna? Vamos procurar a resposta e dar para o Ian. Abraço, meu queridão.
22: Bom dia, Tiagão. Aqui é Mary. Me coloca no sorteio.
3: Tudo bem?
22: Manda um recado pra Babidia.
3: Cadê a Babidia?
22: Que eu vou querer Arlusque sábado. Fale pra Babidia.
3: Babidia, viu? A ver que é Arlusque sábado. Né? Capriche. Deixa eu ver se eu acho a mensagem da Denise aqui no Som da Nova, né? Vamos ver.
23: Oi, Thiago, coloca meu nome no sorteio.
0: Miguel Micael Curioso.
3: Valeu, filho. Bruna Lezin com a gente também, né? Confirmando aí a sintonia, grande quinta-feira.
1: Bom dia, meu grande irmão Tiagão, e tá aqui na escuta sempre aí.
3: Grande
1: também
3: com
1: a minha esposa, a Marilise, indo buscar a criançada aí agora aí. Beleza, Tiagão? Estamos na escuta aí. E na correria sempre, beleza? Grande abraço, esse amigo velho aí, todos os ouvintes aí, tudo de bom.
3: Grande tá aqui o meu eterno lateral direito, tá na escuta aí do Sonda Nova sempre, parceirão. Grande abraço, bicho velho, tamo junto. Marisa Munhoz, na melhor rádio. Coloca no sorteio desse bolo delicioso, claro, tá participando com a gente. Obrigado pela companhia também. Ó, a Babidia, achei ela.
2: Ô, Babidia, avisa a outra Babidia lá, que ficaram tudo brabo comigo, Tiagão. Porque eu ia bancar o Alushki pra eles e dei o cano. Por quê, né? Por que que eu dei o cano?
3: Por quê?
2: Porque ganhou o almoço lá no Coelho Invenções, né? Capaz que eu ia bancar, sendo que eu ganhei.
3: Ai, ai, ficaram tudo... E Deus o livre, se fizeram a luz que não trazer uma meia dúzia pra mim aqui, reino parado. Tá bom, Babidia, capriche. Bom dia, meu querido, abençoado no mês de outubro, amém. Josiane Gonçalves, tudo bem, Josiane? Seja bem-vinda. O Rodrigão tá participando com a gente aí também no sorteio do bolo, grande abraço. A Luciane Saibote, da Vila Nova, também com a gente aqui no som da 104,5. Maurício Ribeiro aí também na sintonia, né, tia véi? Bianca Rixigel, também no som da Nova, obrigado pela companhia. A Eliane Silveira por aqui também. A Jennifer Vitória Weber Mendes, também no som da Nova. A Magali Moreira, confirmando a sua sintonia também, seja bem-vindo, obrigado pela companhia. Bom dia na sintonia diária da Rádio Nova Era. Sirlei Vicente Amorim de Rio Negro. Tudo bem, Sirlei? Seja bem-vinda aqui no Som da Nova. A Sirlene de Oliveira também com a gente, né? Um abraço carinhoso, obrigado pela companhia também aqui na 104,5. É, o pessoal lá do Espaço Caseiro, a Ruby mandou um vídeo do buffet deles lá. Quase que entrei na tela aqui. Entrei na tela. Eliete Laurentino, minha queridona, tá participando com a gente do sorteio do bolo aí, tá bom, Eliete? Um abraço carinhoso pros amigos da Vila Argentina. O pessoal tá ligado sempre aí com a gente também. A Gilda Alves, os Passos, confirmando também a audiência. Comandante!
23: Bom dia, meu amigo Tiagão. Quase que não deu tempo de eu ligar pra concorrer. Meu Deus do céu, ficar assim, ó. O bolo lá das delícias, lá, meu, minha nossa, né? O padrinho Sirineu aí fica louco com a gente. Temos que concorrer, pelo menos.
3: Claro.
23: Tudo de bom pra vocês aí, um ótimo resto de dia aí.
3: Valeu, comandante Kraesk, o nosso camisa 10 aí da Quarta das Estrelas. Tá ligadão, comandante. Cada história, né, comandante? É que não dá pra nós contar tudo que nós conversamos na resenha, né? Mas qualquer hora nós vamos contar uma história de um colega nosso aí, né? Ai, que vontade de contar, mas eu não posso, cara. Eu vou pedir aqui pro chefe pra mim fazer uma programação de madrugada aí. Das 1 às 5 da manhã. Só pra mim contar todas as histórias que eu tenho dos meus amigos aí na rádio. Mas ia ser bom demais, né? Nós ia passar a noite junto, gente, cada história. Vocês vão dizer, isso é mentira, mas é desse partido da risada. Mas tem horário, não me permito.
24: Oi, Thiago, me põe no meu nome no sorteio do bolo. Meu nome é Ana Lívia Cidelo Cano.
3: Valeu, claro, meu anjo, tá participando aí com a gente. Mas seria bom demais, né? Poder contar umas histórias que chegam pra gente. Jesus, amado. Olha, seria bom, né? Nós passar a madruga junto aí. Night da Nobre. Histórias que o povo conta. Lenda urbana.
25: Bom dia, Thiago. Gilma Schaubauer do Campo da Lança. Abençoada quinta-feira pra vocês. Me coloca no sorteio. Área VIP. Abração.
3: Um abraço carinhoso pra vocês também aí, tá bom, Gilma? Obrigado pela sintonia. Começo a lembrar, começo a dar risada sozinho.
26: Bom dia, Thiago. Tudo bom?
3: Tudo bem, você?
26: Que é a Lúcia do bairro Alto.
3: Lúcia.
26: Me coloca no sorteio, me ganha esse bolo aí pra dar pra minha netinha, que segunda-feira ela tá completando 3 aninhos de vida. Tomara que eu ganhe.
3: Claro.
26: Um grande abraço aí para vocês da rádio, tudo de bom.
3: Obrigado, sejam bem-vindos sempre aí na Nova. O grande povo abraça a Nova, a Nova abraça vocês. 40 anos no ar. Gigantesca audiência nesta quinta-feira.
4: Fala, Thiago. Quero participar do sorteio aí. Valeu, abraço.
3: Quem é esse?
4: Fala, Thiago. Quero participar do sorteio aí. Valeu, abraço.
3: Pronto. Esse é o Edson. É o primo do Ed. Né? Como é que tá o primo aí, Edson? É? Ontem ele tava todo mandando mensagem pra nós ontem, né? Ó, a mensaginha dele de ontem, ó.
4: Boa noite, Thiago. Me coloca no sorteio aí. Que esse sorteio maravilhoso. E eu também estou ligado na Nova. Tchau, tudo de bom. Beijo. Fala, Thiago. Quero participar do sorteio aí. Valeu, abraço.
3: Ai, ai, ai. Vamos nessa que já deu a hora aí. 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Muito bem, as mais pedidas, área VIP da Nova, no oferecimento sempre claro da Odonto Company, a maior clínica odontológica do mundo. 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Gente, vou rapidinho pro intervalo, daqui a pouquinho tem mais. Lembrando que hoje, meio-dia, né? É a última edição aí da propaganda eleitoral obrigatória gratuita. Então rola hoje, meio-dia. Então daqui a pouquinho começa aqui na programação da Nova. Eu volto já, rapidão.
5: 11h40.
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2: E essa quinta e sexta-feira com tempo mais firme em Santa Catarina, notícia boa, né, gente? De manhã mais nuvens e aconteceu chuva isolada e no decorrer do dia ocorrem aberturas de sol, especialmente no oeste, com maior variação de nebulosidade do Planalto ao litoral. Temperatura mais baixa, com máximas de 16 a 23 graus. Sistema é uma frente fria que se afasta e uma alta pressão que domina o sul do país, pelo menos ali até sábado, né? Porque sábado à noite já tem previsão aí da volta da chuva e os temporais também, né? Lembrando que nós estamos entrando, né? Estamos no primeiro dia do mês de outubro e o que tudo indica as previsões, que outubro e novembro são os meses que vamos ter a maior influência do fenômeno El Niño, né? Então, a gente vai ter muita chuva pela frente no sul do país, né? Não que vai chover o mês inteiro, mas a gente vai ter aí 3, 4, 5 dias de chuva, 2 dias de seco, chove 3, 4 dias de novo. Então a gente tem que ficar ligado, viu, gente? Principalmente agora, nesses 3 últimos meses aí do ano, porque realmente as condições de chuva volumosa, infelizmente, né, tempestades, temporais, devem acontecer com mais frequência aqui no nosso estado. E claro, né, o sul do país vai ser o mais afetado pelas chuvas intermitentes que prometem acontecer principalmente dentro do mês de outubro e também de novembro, por influência desse super El Niño que já está instalado e acoplado na atmosfera. Lembrando que o fenômeno El Niño, já fala o nome, ele é um fenômeno, mas ele interfere nas condições do tempo, né? Potencializa mais as chuvas, potencializa mais os temporais e também a chuva volumosa no sul do país. Então, atenção, precisa ter atenção para os próximos meses aqui no sul do país. E claro, a gente vai sempre atualizando as informações para vocês. 19 graus marcando os termômetros nesse momento aqui no Castelinho da Comunicação.
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0: 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Gente, trabalhinho rápido na volta, o sorteio aí do bolo da panificadora Casa das Delícias, né? Você que participou, boa sorte. Lembrando que a gente é humanamente impossível atender todas as mensagens. A gente fica muito feliz com a grande audiência da Nova, mas infelizmente, né, gente, o nosso tempo aqui é curtinho. Então a gente não consegue atender todo mundo. Mas se eu não li a sua mensagem, não larguei o seu áudio, mas você está com a gente aqui no sorteador e ele vai começar a trabalhar daqui a pouquinho, tá bom? Obrigado pela compreensão sempre e obrigado por estar com a gente na Rádio das Grandes Promoções. Eu volto já.
1: 11:51.
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0: É, deixa eu vir aqui na saideira rapidinho. 11 horas e 56 minutinhos. Bora baixar. Baixou uma criançada agora pra participar aqui do sorteio do bolo aí, ó.
16: Bom dia, Thiago. Coloca meu nome no sorteio. Aqui é o Lorenzo.
0: Ô, Lorenzo, bom.
17: Bom dia, Thiagão.
0: Oi.
17: Aqui é o Jofredo de Rio Negro. Quero ganhar esse bolo aí, hein?
0: Credo. Tá participando, filho. Um abraço. Obrigado pela companhia também aí.
18: Bom dia, Thiago. Aqui quem fala é Loa Beatriz Peters. Eu quero ganhar esse bolo. Porque a minha mãe, Renilda Lopes Peters, fez 38 anos ontem. Antes de ontem. E eu quero ganhar esse bolo pra dar pra ela. Um beijo.
0: Que legal. Parabéns pra Renilda, 38 aninhas. Uma criança ainda, né?
19: Oi, Thiago. Tudo bem? Eu sou a Chile de Rio Negro. Lembra de mim? Eu quero ganhar esse bolo aí. Obrigada, Deus te abençoe.
0: Amém, ó, a criançada do Minara Nova aí, ó.
20: Bom dia, Thiago. Cheguei da escola agora. Me coloca nesse sorteio, Yuri Gabriel de Oliveira.
0: É?
20: Vai, Flamengo!
0: Ah, pare de folia, rapaz. Ora, dominar a criançada e o som da Nova, que bacana, criançada, vocês são o futuro do nosso país.
21: Eu, Thiago, meu nome é Breno Manuel Chabalzão, e coloca no sorteio, beijão pra você, área VIP.
0: Beijo pra você também.
22: Oi, Thiago, tudo bem? Aqui é a Daniela do Laranjal. Me coloca no sorteio do bolo?
0: Daí a gente escuta uns falando, a juventude, as crianças não escutam mais rádio. Não escutam, não. Não, sou eu que escuto, sou eu. Às vezes eu tenho que escutar isso aí, né? A juventude, as crianças não sabem o que é mais rádio, não sabem. Vem aqui pra você ver o tamanho da audiência com a criançada aqui. Mas olha, a criançada dominaram a programação do Thiagão hoje, são sempre bem-vindos, né? Vamos lá!
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0: Que rufe os tambores no 36423955. Vamos ver quem vai levar o bolo Três Amores da Panificadora Casa das Delícias do meu amigo Cirineu Paneirinho. Você que participou no 36423955. Final do telefone apresentado na tela é o 9119. E quem levou foi a Marielle Pires. Alô, Marielle Pires! Você acaba de ganhar, meu anjo, o bolo aí da Panificadora Casa das Delícias, tá bom, Marielle? Você tem até as 20 horas de hoje para retirar o bolo a Marielle Pires, tá bom? Parabéns, Marielle! Você foi a ganhadora! Obrigado, gente, de coração, pela companhia! Obrigado pelo carinho, pela audiência e pela paciência. Tá chegando a propaganda eleitoral obrigatória gratuita conforme Lei 9.504 de 97. Hoje é o último dia, né? E daqui a pouquinho, meio-dia e 25, tem Emerson Souza no Sequência Hits e mais uma grande programação da Nova. A gente se encontra amanhã com a promoção aí do SOS Lanches aqui na Nova. Se cuidem e até amanhã. Tchau!
1: 11:59.
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28: Meio-dia e 25.

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0: Tarde! Tô chegando aqui da Nova FM 104,5 em 104.5, a mais potente do seu rádio, obviamente, com nossa sequência Hits, o programa mais animado, mais feliz, mais alto astral da região. E não tem tristeza não, viu? Aqui é tristeza, a gente dá uma bicuda nela, viu? Coisa. Tá liberado pra você o WhatsApp, pra você participar no Sequência Hits a partir de agora. Vai mandando mensagem, seu alô, seu abraço através de texto, de áudio. É, mande áudio também. Pode mandar áudio. E claro que você coloca a palavra sequência antes, tá? Emerson, e se eu não colocar a palavra sequência, aí você não vai concorrer aos presentes. Tem aí um sorteio. Tem 3 sorteios amanhã. Um almoço para 2 pessoas na churrascaria Araucária. Amanhã tem 2 Billy duplo lá da Billy Hot Dogs, tá bom? E tem também uma lavação ouro do Alto Posto Maranello. Tá fim? Então manda pra mim aí a sua mensagem no WhatsApp 3642-3955, a palavra sequência, seu nome completo. Sorteio é amanhã, viu? Amanhã, no finalzinho do programa. Tô feliz, gente, que amanhã o programa vai ter 2 horas de novo. Amanhã a gente começa meio-dia já, rapaz. É, a Sequência Hits tá voltando a partir do meio-dia. Hoje tá sendo o último dia do horário eleitoral gratuito, pelo menos no primeiro turno, né? 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Vamos que vamos, hein? Sequência tá começando.
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6: Ai, ai, vamos pro WhatsApp que a galera tá por lá, hein? Tá participando, tá interagindo, tá querendo ganhar presente, tá todo mundo querendo participar do sorteio. O sorteio vai ser amanhã, né? Vou sortear uma pessoa pra ir lá em casa, viu? Cortar grama, capim. Rapaz do céu, essa folia de calor e chuva, calor e chuva, calor e chuva, o mato tá mais alto que a casa, gente. Mas que coisa!
8: Suspeitei desde o princípio.
6: A Lívia e a Lucinéia, obrigado pela companhia. Boa tarde pra vocês aí. Boa tarde, Emerson, querido. Ótima quinta-feira. Deixa eu te falar um babado, viu? A Denise vai bancar pras meninas, né? Pras mana, a Lushki pra compensar elas. Vê se pode e nem me convida. É a Dieri Chivitar que tá acontecendo. O que tá acontecendo aí, Denise? Você tá abrindo a mão e tá deixando a Dieri de fora? Ai, que feio.
9: Cuidado!
6: Que feio.
9: Cuidado!
6: Abraço, Dieri. Boa tarde, Emerson. Passando para confirmar minha presença nessa rádio, que é a melhor, né? Com certeza. E não é de hoje, né? Não é de hoje que é a melhor da região, né não? Coisa! Valeu, Mara. Obrigado pela companhia. Boa tarde, Emerson. Confirmando a audiência. É, por aqui é Rosnilda Correia de Freitas. Valeu. Quero participar do sorteio. A Meli Terezinha. Valeu, Meli. Boa tarde, Emerson Souza. Sempre ouvindo a melhor. Coloca meu nome no sorteio. Celso. Celso Nidielski, valeu. Boa tarde, Emerson. Elisete Terezinha, confirmando a audiência na melhor. Obrigado pela companhia, viu? Abraço pra você. Ó, mexeu com a Denise, ela já tá respondendo aqui, Dieli. Fala, Denise.
10: Boa tarde, Emerson. Me coloque no sorteio, viu? Que ordinária essa Dieli. Ah. Mas olha, enquanto eu tava lá em cima almoçando, tava mandando mensagem na rádio. Aham. E deixa eu te contar o babado. Ficaram revoltadas as minhas irmãs, essas ordinárias, Veridiana e Josiane.
6: Que
10: só porque eu não quis bancar o Alushki do domingo.
6: Ah, é?
10: Sabe por quê? Ah. Porque eu ganhei o almoço, não foi refeições, né? Ah,
6: claro.
10: Aí fui lá, né, me alimentar, capaz que eu ia gastar com essas ordinárias.
6: Aí eu concordo com você, viu? Aí eu concordo, viu? Ô, Dona Dieli, você também, né? Olha a música da Dieli aqui, ó.
11: Fofoqueira.
6: É, rapaz, sai daí.
11: Fofoqueira.
6: Ah, que coisa. Vamos de música, já tem mais recados.
12: Segue a tua sequência.
6: Aproveita que eu tô obrigado.

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0: aquele erro gostoso na 9 FM, a nossa sequência hits.
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0: Tá daquele jeito, né? Tem gente participando aqui. Vamos atender mais alguns? Bora lá? Boa tarde, Emerson. Parabéns pelo seu programa. Adoro você. Obrigado. E também quero participar do sorteio. Janete Morretes, de Rio Negro. Janete, brigadão pelo carinho de sempre, tá? Boa tarde, Patrícia Juque. Patrícia, obrigado pela companhia, tá bom? A Marli também tá por aqui todos os dias participando. O Gerson Linkowski, ótima e abençoada tarde para todos. Manda abraço aí pro meu irmão Marcelo. Valeu, Gerson, com certeza, tá anotado aí. Márcio Pichait Júnior, obrigado pela audiência, Márcio. E mais, a Lucimeli Nitz-Schwendener, boa tarde para ela. Boa tarde, Emerson, gostaria de confirmar a audiência também. Claudineia Martins. Claudineia, boa sorte para você, tá? Participando também. A Roseli Deck Schaubauer, boa tarde. Boa tarde, confirmando a audiência da melhor rádio. É a Neia do Bairro Alto. Neia, obrigado pela companhia, tá bom? E mais, boa tarde. Boa tarde, boa tarde. Ótima quinta-feira para todos nós, Emerson. Coloca meu nome no sorteio, valeu, tudo de bom. É o Rio do Paulo. Rio do... Obrigado pela companhia, tá? Foi, intervalo, tem mais. Continue participando e interagindo. Vou trazer mais recados daqui a pouquinho pra galera que vai concorrer aos sorteios de amanhã, tá? Bora participar, manda mensagem, manda áudio, coisa.
2: Manda áudio. Não manda escrevendo, não, que eu não sei ler, não. Manda...
0: Já eu volto, segura aí.
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0: Agora 1:04, nota de falecimento, funerário em vida. Comunica o falecimento de Silvio Ribeiro.
9: ocorrido às 2:06 de hoje, com 77 anos. Deixa enlutados esposa, duas filhas, um filho, nora, genros, três netas e demais familiares e amigos. Seu corpo está sendo velado na capela em vida em Rio Negro e seu sepultamento se dará amanhã às 9:00 para o cemitério de Rio Negro. A funerária em vida comunicou o falecimento de Silvio Ribeiro.
10: 1:05.
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0: você confere. Oi, Leandro, fofoca do ano aqui no Nossa Sequência Hits.
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3: 1 e 7.
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12: Claro, Sequência Hits até as 2 por aqui, Emerson Souza te fazendo companhia, com muito prazer, oferecimento de Lojão da Economia, a loja da família, a sua casa também merece aquele carinho especial. 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
12: É, Sequência Hits. Bora pro WhatsApp, tem gente participando, interagindo, esperando a gente ler o seu recado. Lembrando que amanhã é o sorteio, tá? Essa semana tem 3 presentes. Um almoço para 2 pessoas lá na Churrascaria Araucária. 2 Billy duplos, isso mesmo. 2 Billy duplos lá do Billy Hot Dogs. E também uma lavação ouro do Alto Posto Maranello. Tá a fim de participar? Manda mensagem pra mim aí. Manda. WhatsApp 3642-3955. Escreve seu nome completo e a palavra sequência. Não pode faltar a palavra sequência. Uma coisa. Tarde, Emerson. É a Matilde. Oi, Matilde. Obrigado pela companhia. Boa tarde. Bora trabalhar. Viviane da Conceição Talchac. Valeu, Viviane. Obrigado pela companhia. Bora trabalhar. Vamos que vamos, né? Boa tarde, Emerson. Passando para confirmar audiência. Foi meu nome de sorteio. Valdecir de Lima. Valeu, Valdecir. Tamo junto. Oi, Emerson, quero confirmar a audiência do meu pai também, tá? Ah, primeiro deixa eu ler o recado dela, né? Confirmando a audiência, Neia do Bairro Alto, do pai também e do irmão Jean, que também estão na escuta. Esqueci de falar deles. Tá bom, Neia? Obrigado pela companhia. Tudo de bom pra você. Ó, mensagem de áudio. Alô.
2: Boa tarde, Emerson Mara Carvalho, aqui da Elisete, seguindo essa sequência. Quero mandar um abraço hoje pro Jefinho, pra galera dele lá da taberna, pro Luiz do Karaoke Show. E pra todos os meus amigos e pra você aí da rádio.
12: Valeu, querida. Obrigado pela companhia. Excelente quinta-feira pra você, tá bom? Quem mais tá por aqui? Aldete Frogel, abraços Emerson. Odete, obrigado pela companhia. Oi Emerson, viu como a Denise é mal educada? Passa pimenta na boca dela chamando nós de ordinária. É isso aí, Josiane. Como dizia minha sogra, tem que gastar como é, né? Tem que gastar como é. Oi Leandro, chegando, fofoca do ano. Na 51ª posição das mais tocadas do Brasil. Bora conferir junto com a gente.

0: Já já tem mais pra você, 1h16. 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
0: Agora 1h19, nota de falecimento. Funerária São Gabriel comunica o falecimento de Odete Miranda Moraes. Ocorrido às 6h07 de hoje, com 86 anos. Deixa enlutados filhos, irmãs, netos, bisnetos, tataranetos e demais familiares e amigos. Seu corpo está sendo velado na Capela Municipal de Rio Negro e seu sepultamento se dará amanhã às 16 horas para o Cemitério Municipal de Mafra. A funerária São Gabriel comunicou o falecimento de Odete Miranda Moraes, a mesma era mãe de Tininho.
7: 1h20.

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21: Bora pro WhatsApp, tem gente participando lá e a gente quer atender todo mundo, viu? Todo mundo. Boa tarde, Emerson, confirmando audiência. Adriana Schobauer, valeu. Janete Veiga tá participando também. João e Vinícius Sabim, obrigado pela companhia. Maria Terezinha Lima, obrigado pela audiência também. A Marisa, oi Marisa, tudo bem? Boa tarde. E mais, o Matheus Adalberto dos Santos está participando também. Boa tarde para ele. A Dinaceira Aparecida Lorena, boa tarde para você. A Sandra, a Dalgisa, Olga, Caio, família toda. Boa tarde, Emerson. Estou na audiência, quero participar dos sorteios. Roseli Brunatti, obrigado pela companhia, tá bom? A Nathalie Pscheit também está sintonizando com a gente. Além, é claro, da Iraci Sturbel. Boa tarde, Emerson. Tudo bem? Me colocando em sorteios. Valeu. Obrigado pela companhia. Vai mandando um recado. Enquanto isso, tem música, tem sucesso que não pode faltar no Sequência Hits.
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0: É o nosso Sequência Hits, as mais tocadas do Brasil. 48ª posição. Intervalo rápido, volto já trazendo mais um bloco junto com a sua mensagem e seu recado. Vem pra cá.
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11: Menina do olho marrom, bom, bom, seu dom.
0: Já, Luan Santana, o olho marrom.

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21: Até as duas, por cá, te fazendo companhia, levando seu recado, seu alô, seu abraço, oferecimento de Lojão da Economia e DVA BYD Mafra. 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

0: Luan Santana chegando.
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0: O Olho Marrom.
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7: 1h51 é hora de informação. Olha, a UPA de Mafra realiza hoje, dia 1º de outubro, a partir das 14 horas, daqui a pouquinho, uma simulação de incêndio em parceria com o Corpo de Bombeiros e a Polícia Militar. Por conta do treinamento, um trecho da Avenida Coronel Severiano Maia, na esquina próxima à saída da UPA, será temporariamente interditado. A previsão é que a alteração no trânsito ocorra das 13h30 às 4 horas da tarde, aproximadamente. O trânsito será direcionado para a rua atrás da Escola Dr. Francisco Isabel. Motoristas que passarem pela região devem redobrar a atenção e, se possível, optar por rotas alternativas. A atividade faz parte da programação da Semana da CIPAT e tem como objetivo preparar as equipes para situações de emergência. E atenção! A presença de viaturas e equipes no local faz parte da simulação. Não se trata de uma ocorrência real. O atendimento de urgência e emergência na unidade segue normalmente.
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0: companhia, obrigado pela sua audiência. Tô indo nessa. Marco Aurélio já está chegando pro Melhor da Nova. Eu volto amanhã, mais cedo. Amanhã é meio-dia, viu? Ô, Glória. Um abraço pra vocês aí, excelente tarde. E até amanhã, se Deus quiser. Fique com a última. Felipe Rodrigo, ignora.
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1: 2:10.
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0: Hoje, tarde de quinta-feira, 1º de outubro 2026. Eu sou o Marco Aurélio, tô chegando e a partir de agora vamos justo a nova até as 5 da tarde. Como é que tá você? Tudo legal? Tudo beleza? Tudo na santa paz? Que bom, né? Quinta-feira, nubladaça, o arzinho um pouquinho mais gelado, mas mesmo assim, 21 graus é a temperatura aqui no Alto de Mafra. Tem previsão aí de chuva um pouco mais fraca aí no decorrer da tarde, mas tem ainda 2h11. Na nova, tô chegando com mais uma edição do nosso Melhor da Nova para você conferir comigo. Muito sucesso, muita música legal no na nossa tarde desta quinta-feira aqui no som da Nova FM. Então combinamos o seguinte: levante essa cabeça, bota aquele sorriso no rosto, força e fé, bora lá, vem nessa comigo.
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0: 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Fone WhatsApp 47 3645 3000. 2h12, para começar tem Bruninho e Davi, a participação do Hugo e Guilherme, Quando as Bocas Já Se Conhecem. 2h12, uma excelente, ótima boa tarde para você ligado no Som da Nova, que toca o que você gosta.
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0: 2h20.
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17: 2:25.
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0: No nosso Melhor da Nova, recordando Cássia Eller, por enquanto, Steve Liam Payne, Rita Ora, For You. 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
4: 2h34.
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24: A previsão para essa tarde de quarta-feira, ou melhor, de quinta-feira, né? Hoje já é quinta, já é quarta. Nessa tarde de quinta-feira é de muitas nuvens e chuva fraca e isolada em algumas regiões de Santa Catarina. No Planalto Norte, tarde nublada e a probabilidade de chuvas fracas e garoas aí no decorrer da tarde e noite. Temperatura variando de 12 a 22 graus. Nesse instante, 22 graus é a temperatura aqui no Alto de Mafra.
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4: Nova Era. 2h41.
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24: 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Zezé de Camargo, irmão da Lua, amigo das estrelas. Depois deu Xande Avião com Henrique Juliano. Não é o lugar. É a pessoa.
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0: gastou dinheiro à toa, né?
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5: Duas e 53.

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0: 2:58.
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4: Na Blitz da Nova hoje tem o Sammy Rico, Último Romântico.
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2: Nosso melhor da nova, Marisa Monte e seu Jorge Flor, pra melhorar. As teve Sammy Rico, Último Romântico.
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4: 3 e 7.
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5: Oi pessoal, tudo bem? Eu sou a Suzy Luz e o Super Dicas chegou. Tem dicas e truques por aqui que facilitam o nosso dia a dia. Hoje a gente vai ensinar você a tirar a mancha do jeans claro, porque a vida é muito curta para sofrer com manchinhas indesejadas nas roupas brancas, não é isso? Para limpar o jeans claro, você deve sempre fazer um teste em uma pequena área do tecido para garantir que o produto usado não danifique sua roupa. Depois do teste, é só lavar o jeans por completo. Embora o processo de lavagem da calça jeans preta e calça jeans clara seja praticamente o mesmo, é preciso separar as peças claras das peças escuras para que o jeans preto não manche e o claro para que o jeans não desbote. Em um balde, coloque 1 litro de água morna com 3 colheres de sopa de vinagre branco. Deixe o jeans de molho por pelo menos 10 minutos na mistura. Após o tempo de molho, lave a roupa como de costume usando um sabão de boa qualidade. Após o processo de limpeza, pendure a peça no varal e deixe secar ao ar livre. Já eu volto com mais super dicas. Super dicas.

0: 3:14.
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3: 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Sucesso na nova, Gustavo Lima, Bala Alojada.
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10: 3h23.
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15: 3:27.
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6: Muito bem, valeu. Até a próxima.
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6: A previsão para a tarde desta quinta-feira é de muitas nuvens, chuva fraca, isolada em várias regiões de Santa Catarina. No Planalto Norte, tarde nublada, com previsão também de chuva garoa a qualquer momento, temperatura variando de 12 a 22 graus, nesse instante 21 graus é a temperatura aqui no Alto de Mafra.
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0: 23 e 41.
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0: Fazer uma massagem no couro cabeludo e pentear os cabelos aumentam a circulação sanguínea local, favorecendo o crescimento dos fios. A massagem pode ser feita durante a lavagem do couro cabeludo, até mesmo com os fios secos, realizando movimentos leves com a ponta dos dedos por 5 a 10 minutos.
1: Era 3:52.
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0: 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Natanzinho, até quando? SB Country Beat, MC Daniel Pampa. 3h58 na nova é o nosso melhor da nova oferecimento. 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
2: 3h59.
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4: 4 e 2.
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3: 4 e 5.
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7: A Blitz da Nova hoje é o sucesso do Sammy Rico, Último Romântico.
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0: 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BTS, Swam, também teve Sam e Rico, Último Romântico.
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1: 4:17.
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8: 20 graus.
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0: 4h20.
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4: 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Hoje com sucessos do Pretenders.
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1: Nota de falecimento, a funerária em vida comunica o falecimento do senhor Silvio Ribeiro, ocorrido hoje aos 77 anos. Está sendo velado na capela em vida em Rio Negro e o sepultamento será amanhã às 9 horas para o cemitério de Rio Negro. A funerária em vida comunicou o falecimento, senhor Silvio Ribeiro.
2: 4h32.

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0: 4:36.
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0: na Nova, Jota Quest, Tim Maia, Sendo Farol. Também teve a Turma do Pagode, Só o Pagode, Danilo e Davi. Eu Não Sou Terapia.
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0: Obrigado!
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1: No Melhor da Nova, Bruno e Marrone, Faz de Conta, fechando a edição de hoje do nosso Melhor da Nova. Amanhã tem mais pra você a partir das 2. Daqui a pouquinho, Jotinha, o Jota Araújo tá chegando com os clássicos da Nova e eu volto com você amanhã a partir das 2 aqui na Nova. Um bom final de tarde pra você de quinta-feira, se cuida, e amanhã então a partir das 2 a gente se fala novamente. Aquele grande abraço, até mais. Fica com o sucesso da Paula Fernandes, a participação da Simone Mendes, Circo. Tchau.
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4: Tá explicado. 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

0: 5 horas.
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8: 5 e 4.

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14: 5 e 7.
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0: Ótimo finalzinho de tarde para você ligado junto com a gente. Quinta-feira, dia 1 de outubro de 2026. Sou o Jota, tô chegando por aqui, vou te fazendo companhia até as 7, agora com mais um clássico. Começando muito bem com o John Secada.
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0: Morada FM, sempre tocando o que você gosta. Wayne Home, The Promise. Também teve John Secada, Just Another Day.
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8: 5:19. 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
0: Fica ligado com a Nova, daqui a pouquinho tem Hardaway.
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1: E 24
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1: Isso aí, pra você até 6 da tarde aqui na mais potente. Gil e Stephanie com The Sweetscape, abrindo mais uma sequência.

0: 9 FM tocando o que você gosta. Fechando por aqui mais uma sequência com Hathaway Life. Também teve a Gwen Stefani com The Sweet Kay. 5h31, a gente matando saudades até as 6 da tarde aqui na Mais Potente. Obrigado pela sua companhia, onde quer que você esteja. A gente vai pro intervalo, mas é rapidão, tá? Eu já volto trazendo para você depois do intervalo o Rio News e The News e também o Raiduce.
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2: 5h32.

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3: 5:35.
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3: Hai, Dulce, daqui a pouquinho aqui no Som da Nova.
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9: 5:38.
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4: É o Nova FM tocando o que você gosta. 5h40. Segue pra você só as melhores até as 6 da tarde. Agora com Rio News and the News. Stuck Fuse. 5h40. Ótima tarde pra você. Finalzinho de tarde. Você ligado com a mais potente.

0: intervalo e a gente já volta.
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0: Aí, Anjos do Hangar, daqui a pouquinho, aqui na programação da Nova.
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0: 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Pontualmente 6 horas, fechando por aqui o nosso Clássicos da Nova com a banda Barbarella, Só Uma Canção. Também teve o Anjos do Hangar, Sintonia. Fica ligado com a Nova, amanhã tem mais, né? 5 horas da tarde, está de volta para você. Só as melhores aqui no nosso Clássicos da Nova. Já já tem o Padre Reginaldo Manzotti com as orações das 18 horas. E logo em seguida estou chegando por aqui com mais uma edição do nosso Circuito Sertanejo.
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1: 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Boa tarde, queridos filhos e filhas da Semana Nacional da Família, hoje quinta-feira. E hoje a palavra é perdão. Tem algo que você precisa perdoar? Aproveite agora. Na Semana Nacional da Família. A palavra, o desafio hoje é perdão. Em nome do Pai, do Filho e do Espírito Santo. Amém. Senhor, ao terminar esse dia, quero pedir a graça para que toda a família seja formadora de valores humanos e cristãos. Senhor Deus, que tendo Jesus Cristo assumido a condição humana na família, restabeleceu a primitiva unidade. Vivendo com Maria, vossa mãe, e São José, o pai adotivo, durante 30 anos em Nazaré, fez com que a família fosse valorizada e um instrumento de graça. É por isso que nesta tarde pedimos, Senhor Jesus, afastai de toda a família os males que ameaçam. Ajudai-nos a promover em nossas famílias e em todos os lares os sentimentos e os propósitos de união indissolúvel, de amor generoso, de fidelidade permanente e perseverança constante. Senhor Jesus, nós vos recomendamos de modo particular esta causa da minha família, que tanto necessito. Atendei-nos, Senhor. Escutai a nossa prece. Olhai com misericórdia para esta realidade, esta ferida familiar. Restaurai, curai e afastai este mal. Coloque a sua intenção. Nossa Senhora, que nas bodas de Caná dissestes a Jesus: eles não têm mais vinho. Nesta tarde, ó Mãe, tome esta prece e leve a teu filho Jesus. Como fruto desta oração com Maria, roguemos a Jesus. Ave Maria, cheia de graça, o Senhor é convosco. Bendita sois vós entre as mulheres e bendito é o fruto do vosso ventre, Jesus. Santa Maria, Mãe de Deus, rogai por nós, pecadores, agora e na hora de nossa morte. Amém. Sagrada Família de Nazaré, promovei em minha família o reavivar do amor, o despertar do diálogo e, acima de tudo, o perdão permanente. Que, de fato, as nossas famílias sejam formadoras de valores humanos e cristãos. Sagrada Família de Nazaré, rogai por nós. Amém.
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0: legal. Boa tarde para você ligado com a 104,5 9 FM, a rádio que toca o teu som. Quinta-feira, tô botando um dia para trás, hein? Quinta-feira, dia de TBT, né? Dia 1º de outubro de 2026. São 6 horas e 7 minutos. Já se preparando para a noite chegar, finalzinho de tarde, quase começo de noite. É, os dias começando a ficar um pouquinho mais longos agora, né? Já passamos aí o inverno, né? E agora a gente vai aí pra primavera, então os dias ficam um pouquinho mais longos. Agora são 6 horas e 8 minutos. Há uns 3 meses atrás já estava escuro, agora não tá mais, né? Dá pra ir pra casa tranquilo também. Você que tá aí no carro, tá ouvindo a gente, tá levando a gente de carona. Obrigado pela sua companhia, tá certo? Terminou mais um dia de trabalho, né? Ah, que beleza, que maravilha. Vai pra casa, com certeza descansar, né? Vai devagar, vai com cuidado. Pro pessoal ligado com a gente, Mafra, Rio Negro, os bairros aqui de Mafra, bairros de Rio Negro, onde quer que você esteja, seja sempre bem-vindo às ondas da mais potente do Planalto Norte. Pessoal vindo pela internet também, né? No nosso portal redenova.fm.br ou através do nosso aplicativo. Obrigado pela sua companhia, tá certo? Sempre bom saber que você tá aí sempre ligadinho, ligadinha junto com a gente aqui na 104,5. A partir de agora para você, o melhor da música sertaneja até as 7 é o nosso Circuito Sertanejo, tá certo? Até as 7 horas, até a chegada da Voz do Brasil aqui, ó.
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0: 6 horas e 9 minutos. Quem chega para começar o nosso circuito de hoje é ele que tá todo vapor aí nas redes sociais, né? Inclusive no TikTok, Canta Mirosmar. Vou falar em Canta Mirosmar, show Mirosmar. Canta Mirosmar, tá ingressos lotados. Abriu segunda sessão, segundo dia, por sinal. Canta aí, Mirosmar.

0: Legal, 104,59 FM, a rádio que toca o teu som. Mano Walter com a Marília Mendonça. O que houve? Também teve o Natan com o Nivaldo Marques. Tem cabaré essa noite? Isso eu não sei, né? Na sexta ainda não, né? Mas vai que rola na quinta mesmo, né? Também Zezé de Camargo e Luciano. Dou a vida por um beijo. Agora 6 horas e 22 minutos, 6h22. Para você, o nosso sertanejo até às 7. 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Fica ligado que a gente já volta com muito mais.
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0: 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similares ao dos dias úteis, conforme linhas e trajetos encaminhados pela Administração Pública Municipal do município de Mafra. O transporte intermunicipal, inclusive metropolitano, também será fornecido de forma gratuita em quantidade e horários similares ao dos dias úteis, cujos trajetos encaminhados pelo Governo do Estado de Santa Catarina estão disponíveis para consulta na página do TRE de Santa Catarina na internet, Portal das Eleições 2026 e também nas empresas de transporte.
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0: Isso aí, vamos junto com o melhor da música sertaneja até as 7 aqui no Som da Mais Potente. 6h26, agora tem o amado mais amado do Brasil, com a participação da Simone Simaria. Folha Seca.

0: você gosta e o melhor da música sertaneja pra você até às 7. Lucas Fernandes com Guilherme Benuto, só não marca nós. Pode não, né? A Thaíde Alexandre, Estrada do Amor e Amado Batista com a Simone Simaria, Folha Seca. Agora são 6 horas e 35 minutos para você. Até às 7, o melhor da música sertaneja por aqui, o nosso Circuito Sertanejo, num oferecimento da FUBRA.
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18: Quem é que não tem uma ex que quando fala ex, só vem ela na cabeça?

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3: Olha o que ela fez com o Léo Pires.

0: Israel, 7:01, 7:01, vai ficando por aqui o nosso sertanejo de hoje, o nosso circuito sertanejo, Rafa Augusto, Mano Walter, também teve o Cléo Diba e a Luísa e Maurílio, provavelmente Léo Pires, convidado especial, Sami Rico, último romântico, a música do dia aqui no Blitz da Nova. Também teve para você a Ana Castela, Solteiro Forçado, Alana Macedo e Murilo Rufi e Jorge. Acabou. Amanhã tem mais a partir das 6 horas da tarde, o nosso Circuito Sertanejo. Fique agora com mais uma edição da Voz do Brasil. Logo mais a partir das 8 horas da noite, você confere por aqui o nosso painel flashback. Tô de volta amanhã, 5 da tarde. Um abraço, até mais.
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2: É uma nova modalidade do Desenrola, o Desenrola MEI Pequeno Valor. Quem aderir paga uma entrada correspondente a 5% da dívida sem desconto. O valor restante tem desconto de 50% e pode ser pago em até 55 parcelas mensais. Mariana Correia, coordenadora geral da Dívida Ativa da União e do Fundo de Garantia do Tempo de Serviço, explica que a nova modalidade deve alcançar mais de 3 milhões de pessoas.
3: A gente focou nesse universo, parece pequeno, né? Mas que representam 3,6 milhões de microempreendedores individuais que possuem essas dívidas e que agora vão ter a chance de retomar suas atividades sem pendências perante a Procuradoria da Fazenda.
2: Além da criação da nova modalidade, o governo prorrogou o prazo do Desenrola MEI já existente, a modalidade que atende microempreendedores com dívidas de até R$ 20 mil junto à União, fica disponível até 29 de janeiro de 2027. Nesse caso, podem ser abatidos todos os valores de juros, multas e encargos. Com isso, o valor do débito pode ser reduzido em até 70%. A coordenadora da dívida ativa, Mariana Correia, destaca que as adesões a esses planos de negociação podem ser feitas pela internet.
3: O procedimento é 100% online, via Regularize. O contribuinte consegue entrar lá dentro, consultar a sua dívida, simular os descontos máximos aplicáveis àquela dívida, verificar se ele tem condições de aderir àquele acordo e concluir aquela negociação 100% digital em coisas de minutos.
2: O endereço para aderir às modalidades do Desenrola MEI é www.regularize.pgfn.gov.br. Reportagem Gabriela Noronha.
4: Mulheres vítimas de violência doméstica que forem afastadas do trabalho por medida protetiva terão a renda garantida.
5: A medida terá validade por até 6 meses e garante também o pagamento a mulheres sem vínculo previdenciário.
4: O governo federal seguiu o parecer da Advocacia Geral da União após o entendimento do Supremo Tribunal Federal sobre a Lei Maria da Penha.
6: O parecer da Advocacia Geral da União garante a mulheres vítimas de violência doméstica o afastamento remunerado do trabalho por até 6 meses, desde que determinado pela Justiça como medida protetiva. Esse afastamento já era previsto na Lei Maria da Penha, mas a norma não especificava quem pagaria o salário da trabalhadora nesse período. A incerteza sobre o recebimento da remuneração fazia com que muitas mulheres tivessem de optar entre a segurança e o próprio sustento, como destaca a ministra substituta das mulheres, Eutália Naves.
7: Um passo muito importante para que nenhuma mulher precise escolher entre proteger a própria vida e garantir a sua sobrevivência econômica e muitas vezes também da sua família.
6: O parecer da AGU segue entendimento do Supremo Tribunal Federal, que em junho esclareceu que o empregador é responsável pelo pagamento dos 15 primeiros dias de afastamento e o Instituto Nacional do Seguro Social, INSS, pelo restante do período. Nos casos em que a mulher é contribuinte individual, facultativa ou seguradora especial, o INSS vai pagar o benefício integralmente. Já para as mulheres que não são seguradas da Previdência, o pagamento terá natureza assistencial. A presidente do INSS, Ana Cristina Viana Silveira, destaca que bastará a decisão judicial para que o Instituto faça o pagamento.
8: O INSS tem a responsabilidade de assegurar que esse direito chegue a essas mulheres com agilidade, respeito e sensibilidade, especialmente para mulheres que enfrentam a violência doméstica.
6: Após a publicação do parecer da AGU, o Ministério da Previdência Social e o INSS terão até 15 dias para regulamentar o pagamento. As dúvidas podem ser tiradas pelo Disque 135 do INSS ou pela Central de Atendimento à Mulher, o Ligue 180. Reportagem Luana Karen.
5: E quando o assunto é proteção e garantia de direitos da mulher, o dinheiro que chega todo mês também faz diferença.
4: E por isso que o Pix Pensão foi criado, para facilitar o pagamento e o recebimento da pensão de um jeito mais simples e seguro.
5: Vamos entender mais sobre a medida que começa a valer no ano que vem.
9: O Pix Pensão entrará em vigor em julho do ano que vem. A medida altera o Código de Processo Civil para permitir o pagamento de pensão alimentícia de forma automática, via Pix, conforme decisão judicial. Antes da sanção da lei, o pagamento dependia exclusivamente de quem devia a pensão, que podia optar entre transferência manual, boleto ou desconto em folha de pagamento, no caso dos assalariados. Juliana Hernandes Cores, coordenadora-geral de Políticas de Cuidado da Secretaria Nacional de Autonomia Econômica e Política de Cuidados do Ministério das Mulheres, detalha a mudança.
10: A gente tem números que mostram que as mulheres, principalmente mulheres, ficam sem a garantia dos seus direitos, como é exercido o direito hoje. 90% dos pedidos de execução de alimentos não são constantes, então a gente entende que o Pix Pensão vai facilitar aí não só a tramitação judicial, mas a tramitação bancária também.
9: As mães ou responsáveis legais que detenham a guarda de crianças e adolescentes beneficiários de pensão alimentícia poderão solicitar o Pix Pensão a qualquer momento do cumprimento da sentença. Para isso, será preciso procurar um advogado ou defensor público, acessar o processo judicial onde a pensão foi definida e pedir o Pix automático. O interessado precisa informar nos autos os dados bancários, agência, conta e chave Pix cadastrada, tanto de quem recebe quanto de quem deve pagar. E só então o juiz vai expedir a ordem eletrônica para que o sistema bancário agende o pagamento, como explica o advogado especialista em direito de família, Marcelo Lucena.
11: Então, uma parte devedora, independente de sua vontade, ela vai receber uma ordem judicial em sua instituição financeira e naquela data que o juiz determinar ou no acordo que foi feito e homologado pelo judiciário, naquela data fixa, será cadastrada uma ordem judicial para que se transfira de forma automática o valor referente à pensão pelo tempo que ficar determinado.
9: Por se tratar de decisão judicial, o Pix da pensão alimentícia só poderá ser cancelado ou alterado a partir de nova manifestação da Justiça. Reportagem Graziele Bezerra.
4: E a partir de hoje, o pagamento via Pix por aproximação pode ser feito para valores acima de R$500.
5: Para mudar esse limite, a pessoa deve procurar o banco onde realiza a transação e solicitar a nova quantia máxima que o cliente vai permitir.
4: Essa nova regra foi autorizada pelo Banco Central em junho e passa a vigorar a partir de hoje.
5: O Clube Esportivo fecha acordo para a ocupação de um patrimônio público.
4: É o Centro de Treinamento Rei Pelé, uma referência no cenário do futebol brasileiro.
5: Entenda o que representa para os dois lados o acordo assinado hoje em Brasília.
12: O Santos Futebol Clube negociou um acordo com a União para garantir a permanência no Centro de Treinamento Rei Pelé por 20 anos, renováveis por igual período. Por meio desse acordo, o clube ganha segurança jurídica sem que a área deixe de ser patrimônio público. Como disse a ministra da Gestão e da Inovação em Serviços Públicos, Esther Dueck.
13: A gente tem uma propriedade da União que vai ser preservada, vai ser cuidada. É um imóvel maior. É muito importante, muito valiosa. O patrimônio vai deixar de ser um motivo de litígio para cumprir sua função social.
12: O Centro de Treinamento Rei Pelé tem cerca de 40 mil metros quadrados e fica no bairro do Jabaquara, em Santos, São Paulo. O complexo foi inaugurado em outubro de 2005 e se tornou uma referência no cenário do futebol brasileiro profissional. As negociações foram conduzidas pela Advocacia Geral da União e, segundo o Jorge Messias, o advogado-geral, representam mais que uma transação econômica.
14: Nós entendemos que este patrimônio da União, ele tem um trabalho e um serviço que transcende a uma equação econômica. Nós estamos falando do valor imaterial que ele representa, não só para a sociedade santista, mas para toda a sociedade brasileira.
12: A partir do acordo, o Santos Futebol Clube assume uma série de compromissos relacionados a ações sociais, investimentos nas categorias de base e conservação da área. Reportagem Luciana Colares de Holanda.
4: Hoje é dia do idoso, uma data para lembrar que cuidar da saúde também é uma forma de garantir mais qualidade de vida e proteção na terceira idade.
5: E entre esses cuidados, a imunização tem um papel importante. Manter as vacinas em dia ajuda a prevenir doenças e complicações que podem ser mais graves em pessoas idosas.
15: Envelhecer com saúde também passa pela vacinação. Manter a caderneta em dia é uma das formas mais simples e eficazes de prevenir doenças graves, reduzir internações e garantir mais qualidade de vida. No Sistema Único de Saúde, pessoas com 60 anos ou mais têm acesso gratuito às vacinas previstas no Calendário Nacional de Vacinação. Em Brasília, a aposentada dona Gilmara Teixeira tem a caderneta de vacinação completa. Aos 70 anos, ela não esconde a preocupação de ficar livre das doenças.
16: A vacina em dia, a gente livra da doença. Não quero ficar doente. Eu estou com 70 anos e eu quero ter uma vida saudável.
15: O exemplo da dona Gilmara é a recomendação para todos os idosos. Entre as principais vacinas estão a da gripe, aplicada todos os anos, o reforço contra a Covid-19 a cada 6 meses, além das vacinas contra hepatite B, tétano e difteria. Dependendo da situação de saúde, do histórico vacinal, também podem ser indicadas vacinas como a da febre amarela e a pneumocócica, que protege contra formas graves de pneumonia e meningite. A diretora substituta do Programa Nacional de Imunizações do Ministério da Saúde, Ana Catarina de Melo Araújo, explica a importância da vacinação para os idosos.
17: A criança e o idoso, ele é mais vulnerável. Então, às vezes, uma doença que na fase adulta ela não teria uma complicação tão importante, mas na fase do idoso ela pode complicar e até levar ao óbito ou deixar alguma sequela.
15: Com o avanço da idade, o organismo fica mais vulnerável às infecções. Por isso, manter a vacinação atualizada ajuda a evitar complicações, internações e até mortes provocadas por doenças que podem ser prevenidas. Para a dona Gilmara, do começo da reportagem, a vacina é proteção e vida longa.
16: Vacina salva vidas e muitas vidas. Vamos confiar. A ciência está aí para poder estudar e ensinar para a gente que a vacina é fundamental na nossa vida.
15: A recomendação é não esperar uma doença aparecer para procurar proteção. Atualizar a caderneta é simples. Basta procurar a unidade básica de saúde mais próxima, levando um documento de identificação e o cartão de vacinação. Mesmo quem perdeu a caderneta deve buscar a unidade para que os profissionais avaliem o histórico e indiquem quais vacinas ainda precisam ser aplicadas. Reportagem Pablo Mundim.
4: E idosos podem contribuir também para salvar vidas.
5: Novas regras autorizam que pessoas com 70 anos ou mais sejam doadoras de sangue.
4: O regulamento também reduziu o tempo de espera para que pessoas temporariamente impedidas possam voltar a doar.
5: A coordenadora geral de sangue e hemoderivados do Ministério da Saúde, Luciana Carlos, explicou para a gente essas mudanças. Acompanhe a entrevista. Coordenadora Geral de Sangue e Hemoderivados do Ministério da Saúde, Luciana Carlos. É um prazer ter a senhora com a gente aqui na Voz do Brasil. Vamos falar então sobre essas mudanças nessa parte de doação de sangue que foram anunciadas recentemente. A doação de sangue passou a ter então novas regras para coleta, armazenamento, isso, transporte, não é isso? Entre essas isso mudanças está o prazo, por exemplo, para quem fez tatuagem, piercing, endoscopia. Explica para a gente então quais essas mudanças.
18: Bom, eu queria agradecer inicialmente, né, a oportunidade de estar conversando com o Brasil inteiro sobre isso. E, na verdade, essa atualização do regulamento técnico da hemoterapia no Brasil é uma coisa que a gente esperava há muito tempo. Está sendo muito bem recebido e saudado por toda a hemoterapia brasileira, porque a gente tinha algumas regras que datavam de 2014. Então, eram regras e normas que já estavam um pouco defasadas defasadas e distantes da necessidade de segurança dos serviços. Então agora a gente tem realmente uma atualização desse regulamento técnico e isso faz com que a gente tenha mais segurança para doadores e pacientes, porque a gente, vamos dizer assim, a gente melhorou, né, a segurança desses regulamentos ou desses critérios que são aplicados, né, para que as pessoas possam ou não fazer a doação de sangue com segurança.
4: E por que foram feitas essas atualizações, então?
18: Existem várias tecnologias que surgiram, algumas situações epidemiológicas que mudaram, alguns critérios técnicos que antes a gente não tinha evidência da segurança e hoje a gente tem. Então, assim, são atualizações técnicas e científicas mesmo que surgem ao longo do tempo e que a gente vai precisando fazer a adequação. Infelizmente, teve um tempo muito longo e agora a gente conseguiu trazer essa adequação, que não está restrita apenas à doação de sangue ou aos critérios de doação. A gente também tem outras alterações de incorporação de tecnologias, uso, por exemplo, de ferramentas informatizadas dentro do serviço para atendimento ao doador. Então, várias oportunidades de atualização que foram feitas, né? E sempre voltadas para a segurança dos doadores, porque o que a gente precisa é que os doadores, as pessoas que podem doar, elas realmente façam a doação com segurança e tranquilidade e continuem saudáveis e até voltem a doar, né, como doadores regulares, e para a segurança também dos pacientes que vão receber esse sangue ou esses componentes que são produzidos a partir do sangue doado.
5: Agora, só para a gente deixar mais claro, né, eu cheguei a mencionar aí os prazos para quem fez tatuagem, piercing. A senhora pode dizer para a gente, então, quais são as principais mudanças, principalmente as que mais impactam os doadores?
18: Uma das coisas que mudou e que a gente fica muito tranquilo e feliz com essa mudança é o tempo máximo de doação, então a idade máxima para fazer a doação. A gente tem vários doadores regulares que chegavam aos 70 anos e que não podiam mais doar por causa do corte que a gente tinha no regulamento anterior. Agora, essas pessoas, se saudáveis, avaliadas pelo médico do serviço, elas podem continuar fazendo a doação. A tatuagem, a gente tinha um tempo de inaptidão longo. Agora, a tatuagem feita em serviços regulamentados e fiscalizados pela Anvisa, o tempo é de 7 dias. E aquelas tatuagens que são feitas sem a gente saber como, o tempo é de 4 meses. Então, as endoscopias, que eram 6 meses, passaram a 4 meses. Então, assim, são muitas alterações que a gente incorporou ao texto, mas sempre garantindo que essa incorporação ou essa alteração não vai significar mais risco, nem para os doadores, nem para os pacientes. Então, a gente passa a ter pessoas que antes eram inaptas, agora podendo fazer a doação e ampliando, né, também o número de potenciais doadores no país. Então, a gente espera que isso tenha uma repercussão muito boa. Principalmente essa questão da tatuagem, porque a gente tem hoje, a população mais jovem usa muito está todo mundo se tatuando, e lindos e maravilhosos, mas a gente, então a gente perdia muito doador com isso, né? E agora não, agora a gente vai poder realmente, a partir até da melhoria dos serviços que fazem a tatuagem, né? A gente tem agora agulhas descartáveis, as tintas que são também alicotadas, então a gente tem segurança, e a partir dessa segurança, na forma como a tatuagem é feita, a gente vai poder flexibilizar isso. Então, isso traz muitos doadores para os serviços.
4: Falando sobre a doação de sangue em si, por que a doação regular é tão importante para manter os estoques no país, e em que situações os estoques costumam ficar mais baixos ao longo do ano?
18: O doador regular, ele é importante porque ele é uma pessoa que já entendeu o processo como um todo, então ele já sabe o que é que acontece, ele já se compromete com a segurança do processo ao estar sensibilizado para ter as respostas corretas às perguntas que são feitas na triagem, ele já foi testado anteriormente, então a gente já tem várias informações desse doador, e ele é uma pessoa que já está comprometido com o sistema. Então, os homens podem doar até 4 vezes por ano, as mulheres 3 vezes por ano. E esse doador que volta, né, ele tanto é mais seguro, como ele já é uma forma da gente ter um número regular, né, de doações.
5: Muito bem, nós conversamos com Luciana Carlos, coordenadora geral de sangue e hemoderivados do Ministério da Saúde. Coordenadora, muito obrigada pela sua entrevista aqui à Voz do Brasil.
18: Nós que agradecemos. Obrigada.
4: A disputa mundial por minerais críticos usados na fabricação de baterias de celulares e carros elétricos já é uma realidade.
5: Mas a ciência brasileira está de olho em uma alternativa sustentável, a partir de uma matéria-prima que tem a cara do Nordeste do país, o coco.
4: Pesquisadores da Universidade Federal de Sergipe estão transformando os resíduos do fruto em uma peça-chave para uma nova geração de baterias.
5: Os detalhes dessa inovação você acompanha agora no quadro Ciência na Prática.
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20: Sergipe é um dos maiores produtores de coco do país. E depois de consumido, o fruto pode virar lixo. Mas essa realidade vem mudando graças a uma pesquisa realizada no estado. A casca e o pó residual do coco têm se tornado um material de alto valor tecnológico, conhecido como biocarvão.
21: Meu nome é Yara de Fátima Gimenez e eu sou do Departamento de Química da Universidade Federal de Sergipe. A produção e consumo de coco é muito importante aqui nesse estado, né? Então gera um grande volume de resíduos. E um dos produtos que podem ser obtidos são os materiais carbonáceos, ou conhecidos popularmente como os biocarvões. Que tipos de bioprodutos nós podemos obter? Em filtros, como absorventes, também como suportes para catalisadores. E uma das aplicações, né, que nos chamou a atenção são as aplicações em energia.
20: Atualmente, as baterias dependem do lítio, um mineral caro e que pode se tornar escasso no futuro. A solução encontrada pelos pesquisadores foi substituir o lítio pelo sódio, usando o biocarvão de coco para fazer a bateria funcionar.
21: O íon lítio, ele sofre oscilações de preço e disponibilidade no mercado mundial. E nesse contexto, o estado de Sergipe, ele tem reservas de potássio e de sódio. As baterias de íon sódio são biocarvões preparados a partir de biomassa a temperaturas altas.
20: A pesquisa ainda está sendo desenvolvida em laboratório, mas promete colocar o Brasil em um mercado promissor, criando uma alternativa viável e sustentável para o futuro da energia global.
21: A China, ela está privilegiando muito os tipos de pesquisas no desenvolvimento de baterias de íon sódio. Em escala ainda de laboratório, a gente conseguiria, entre 4 a 5 anos, ter uma linha de desenvolvimento até a otimização desse carbono.
20: Acompanhe a pesquisa na página da Universidade Federal de Sergipe. E esse foi o Ciência na Prática, com produção de Warby Calil e edição de Edinaldo Júnior. E nosso encontro com o Saber Científico volta na próxima semana. Até lá!
4: Instrumentos musicais, microfones e máquinas de costura agora podem ser importados sem o pagamento de imposto.
5: A importação desses produtos estava sujeita à alíquota de 18%.
4: No caso das máquinas de costura, a medida que já valia de forma provisória e com restrições de cotas, agora é definitiva.
5: A redução tarifária consta em resolução da Câmara de Comércio Exterior, que incorporou decisões do Mercosul.
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5: E agora com as notícias do Poder Judiciário e do Congresso Nacional. Boa noite.
4: Boa noite para você e até amanhã.
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22: STF envia conciliação do caso sobre a aplicação do Estatuto da Pessoa Idosa a contratos de planos de saúde.
23: Justiça do Trabalho vai fazer um mutirão de conciliação em processos que envolvem pessoas a partir dos 60 anos.
22: Tribunal Superior Eleitoral define relatores para recursos relacionados à apuração das eleições 2026.
0: Boa noite, eu sou Marcela Luiza.
22: E eu sou Walter Lima.
0: Em nota publicada nesta quinta-feira, a presidência do Supremo Tribunal Federal firmou o compromisso com a democracia e a liberdade de escolha de brasileiros e brasileiras em ambiente de paz.
22: O voto é a expressão máxima da cidadania, segundo o presidente do STF, ministro Edson Fachin, e a garantia de que a vontade popular define o futuro do Brasil. Na nota, o ministro ressaltou que isso só é possível graças ao empenho incansável da Justiça Eleitoral brasileira.
0: TSE define relatores para recursos relacionados à apuração das eleições 2026.
22: Os ministros ficarão responsáveis pela análise de processos relativos aos cargos de presidente e vice-presidente da República. Fábio Ruas.
2: O ministro Sebastião Reis Júnior vai ser o relator da apuração dos resultados eleitorais do Amazonas, Alagoas, São Paulo e Tocantins. A ministra Estela Aranha ficou com Minas Gerais, Mato Grosso, Espírito Santo e Mato Grosso do Sul. Já o ministro Floriano de Azevedo Marques será o responsável pelo Ceará, Sergipe, Maranhão e Goiás. Os processos de apuração dos votos dos estados do Rio de Janeiro, Paraná, Pará e Piauí ficarão sob a relatoria do ministro André Mendonça. O ministro Ricardo Vilas Boas Cueva vai atuar nos processos da Bahia, Pernambuco, Paraíba e Santa Catarina. E o ministro Dias Toffoli ficou com o Distrito Federal, Rio Grande do Sul, Rio Grande do Norte, Acre, Amapá, Roraima e Rondônia. A distribuição garante a organização e a celeridade dos trabalhos da Justiça Eleitoral durante a totalização dos votos.
0: O Supremo suspendeu o julgamento sobre a aplicação do Estatuto da Pessoa Idosa a contratos de planos de saúde firmados antes de 2004.
22: A discussão envolve reajustes das mensalidades em razão da idade.
0: O estatuto proíbe a cobrança de valores diferenciados em razão da idade. Com a lei entrou em vigor em 2004, o Supremo discute se essa proteção também se aplica aos contratos firmados antes dessa data, inclusive nos casos em que o beneficiário completou 60 anos após a entrada em vigor do Estatuto.
22: A questão é discutida em dois processos diferentes, que começaram a ser julgados por composições distintas da Corte. Na sessão de hoje, o ministro Dias Toffoli propôs o envio do caso ao Núcleo de Solução Consensual de Conflitos do Supremo para tentativa de conciliação. A sugestão foi acolhida pelo plenário.
0: Hoje, 1º de outubro, é o Dia Nacional e Internacional da Pessoa Idosa.
22: De olho na data, a Justiça do Trabalho vai fazer um mutirão de conciliação em processos que envolvem pessoas a partir dos 60 anos. Rocine Gomes.
3: É isso mesmo. A ação em todo o país será de 5 a 9 de outubro. Chamada Em Pauta a Melhor Idade, a iniciativa vai dar preferência aos processos de pessoas idosas. Para participar e adiantar a sua vida, basta procurar seu advogado, ir ao Tribunal Regional do Trabalho e pedir que o processo seja priorizado. É o seu processo em cima da pilha.
0: O STJ recebeu o primeiro recurso especial da história, autuado de acordo com os novos critérios da sistemática da relevância da questão federal.
22: O chamado filtro de relevância entrou em vigor em 3 de setembro. Fátima Uchoa.
7: Nesse novo sistema, só serão julgados pelo STJ casos com relevância econômica, política, social ou jurídica que ultrapassem os interesses das partes, além dos que já têm relevância presumida, como previsto na lei que regulamenta o filtro. O primeiro recurso com relatoria do ministro Herman Benjamin, da primeira turma, teve origem em execução fiscal ajuizada pelo Conselho Regional de Engenharia e Agronomia do Paraná para cobrar dívida decorrente de infração à lei que rege a categoria. Vale destacar que o STJ começou e deve concluir até 7 de outubro as primeiras sessões virtuais para analisar propostas de submissão de recursos especiais ao filtro da relevância.
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0: Uma boa noite.
22: E até amanhã.
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8: Eu sou Humberto Pinheiro e estes são os destaques de hoje do Jornal do Senado, que começa agora. Senado debate projetos para ampliar a inclusão e qualidade de vida dos idosos. CCJ analisa a criação da Universidade do Vale do Juruá, no Acre. Nova lei do seguro rural amplia a proteção de produtores contra grandes perdas. Boa noite. 1º de outubro é o Dia Nacional do Idoso, data dedicada à reflexão sobre os direitos e as condições de vida dos brasileiros com 60 anos ou mais. O Senado analisa projetos para ampliar a inclusão digital e incentivar a participação das pessoas idosas em atividades turísticas. Repórter Rodrigo Rezende.
10: Uma lei sancionada em 2006 determinou que 1º de outubro é o Dia Nacional do Idoso. Em 2003, 3 anos antes, o país ganhou seu primeiro conjunto de leis específicas para essa parcela da população, o Estatuto do Idoso, hoje denominado Estatuto da Pessoa Idosa, como destaca o senador Paulo Paim, do PT do Rio Grande do Sul.
11: O Estatuto garantiu algo fundamental, reconheceu a pessoa idosa como sujeito de direitos, com prioridade nas políticas públicas, proteção à saúde, à moradia, à previdência, ao trabalho, assistência social e, acima de tudo, à dignidade.
10: O Senado debate diversos projetos para melhorar a vida dos idosos brasileiros. Um deles, apresentado pela senadora Damares Alves, do Republicanos do Distrito Federal, quer promover a acessibilidade, inclusão e segurança da pessoa idosa nos ambientes digitais. Já o senador astronauta Marcos Pontes, do PL de São Paulo, é relator na Comissão de Direitos Humanos de uma proposta que incentiva a participação dos idosos em atividades turísticas.
8: A Comissão de Constituição e Justiça analisa o projeto de lei que autoriza o Poder Executivo a criar a Universidade Federal do Vale do Juruá, UFVJ, com sede em Cruzeiro do Sul, no Acre. A proposta tem o objetivo de interiorizar a oferta de ensino superior público na Amazônia Ocidental e impulsionar o desenvolvimento científico e socioambiental da região. A reportagem é de Bruno Lourenço.
24: A proposta prevê a criação de uma fundação pública federal sediada em Cruzeiro do Sul, no oeste do Acre, com atuação em outras localidades do Vale do Juruá. O senador Hamilton Mourão, do Republicanos do Rio Grande do Sul, defendeu a importância de expandir o ensino superior público para além das capitais.
25: A interiorização do ensino superior público, especialmente em territórios com as peculiaridades socioambientais e os desafios logísticos do Vale do Juruá, é medida de inegável e urgente interesse público.
24: A Universidade Federal do Vale do Juruá deverá ter como foco suas vocações regionais e priorizar áreas como bioeconomia, agricultura familiar, biotecnologia, saúde e conservação ambiental.
8: O Brasil e os Estados Unidos anunciaram a criação de um grupo de trabalho para negociar o tarifaço. O objetivo é avaliar possíveis soluções e avançar nas negociações sobre um eventual acordo. No Congresso, aguarda análise uma MP que destina crédito subsidiado a exportadores e setores estratégicos. Repórter Pedro Pincer.
26: O governo norte-americano deve apresentar nas próximas semanas uma proposta para definir os assuntos das negociações. As conversas ocorrem enquanto os Estados Unidos mantêm sobretaxas sobre parte das exportações brasileiras. Em julho, foi anunciada uma tarifa adicional de 25% sobre determinados produtos brasileiros. No Congresso brasileiro, aguarda a instalação a comissão mista, que vai analisar a medida provisória que prevê R$ 18,5 bilhões em crédito subsidiado para exportadores e setores estratégicos. O presidente do Senado, Davi Alcolumbre, afirmou que o Legislativo está unido na defesa dos interesses nacionais.
27: Nós vamos defender a soberania nacional, vamos defender os empregos dos brasileiros, defender os empresários brasileiros que geram a riqueza para o Brasil e tenho convicção também que esse processo tem que ser liderado pelo Poder Executivo. Buscar estreitar os laços e fazer as coisas acontecerem defendendo os brasileiros. O Parlamento está integralmente à disposição da defesa dos interesses do Brasil.
26: A partir de um documento que será enviado pelos Estados Unidos, o grupo de trabalho vai buscar um entendimento entre os dois países.
8: O Executivo sancionou uma lei aprovada no Senado que muda as regras do seguro rural para proteger produtores e seguradoras em caso de grandes perdas no campo. Repórter Patrícia Oliveira.
9: O dinheiro que o governo federal destina para ajudar o produtor a pagar o seguro rural não poderá ser bloqueado ou congelado durante a execução do orçamento. A nova lei também tira do papel o chamado Fundo Catástrofe, criado em 2010 para auxiliar as seguradoras a cobrirem prejuízos extraordinários na produção rural, como os causados pelas mudanças climáticas. A proposta que deu origem à lei é da senadora Tereza Cristina, do Progressistas de Mato Grosso do Sul.
12: O seguro rural, ele representa um instrumento essencial de gestão de risco, pois protege o produtor rural contra perdas decorrentes de eventos aleatórios e não controláveis.
9: A lei prevê ainda que os produtores que têm seguro terão prioridade nas linhas de crédito para prorrogar ou renegociar dívidas.
8: O plenário pode votar em breve um projeto que estabelece condições de trabalho específicas para mulheres com câncer de mama, incluindo aquelas em tratamento ou em período de remissão. A proposta autoriza a adoção de medidas para flexibilizar as condições de trabalho, como teletrabalho, redução da jornada, horários flexíveis e apoio psicossocial sem redução salarial. Além disso, institui o selo rosa para reconhecer empresas que adotarem práticas inclusivas e não discriminatórias. Durante a leitura do relatório na Comissão de Assuntos Sociais, o senador Flávio Arnes, do PSB do Paraná, ressaltou que o trabalho pode contribuir efetivamente para a saúde mental de quem enfrenta o câncer de mama.
13: É comprovado que se manter ocupado e produtivo representa um grande apoio psíquico aos pacientes de câncer ao obstar ou ao menos dificultar o advento de depressão que muitas vezes os acomete.
8: A Comissão de Constituição e Justiça do Senado pode votar o projeto de lei do senador Chico Rodrigues, do PSB de Roraima, que muda a contagem de prazos para manifestação da Fazenda Pública, do Ministério Público e da Defensoria Pública em processos de inventário. Pela proposta, os prazos passam a ser contados em dias corridos, incluindo sábados, domingos e feriados. Atualmente, a contagem é feita apenas em dias úteis. O relatório do senador Jorge Cajuru, do PSB de Goiás, recomenda a aprovação do projeto.
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8: Na hora de votar, além do celular, o eleitor precisa deixar outros equipamentos eletrônicos fora da cabine, como relógio inteligente e óculos com câmera. A proibição vale até para aparelhos desligados e foi reforçada pela Justiça Eleitoral para garantir o sigilo do voto. Repórter Marcela Cunha.
17: Não é só o celular que deve ficar fora da cabine de votação. Com o avanço de dispositivos cada vez menores e mais conectados, a Justiça Eleitoral detalhou as regras para impedir que novas tecnologias comprometam o sigilo do voto. A proibição também vale para máquinas fotográficas, filmadoras, relógios e pulseiras inteligentes, óculos conectados, fones de ouvido, câmeras corporais e microcâmeras. A medida busca evitar que equipamentos capazes de registrar ou transmitir informações sejam usados para revelar a escolha do eleitor. Também ajuda a combater a compra ou a coação de votos ao impedir a produção de uma prova da opção registrada na urna, como lembrou a senadora Damares Alves, do Republicanos do Distrito Federal.
18: A legislação é muito clara. O voto, ele é secreto.
17: Quem se recusar a entregar o equipamento aos mesários não poderá votar até cumprir a orientação. O caso será registrado em ata e, se necessário, a força policial poderá ser acionada. Já equipamentos de acessibilidade e tecnologias assistivas continuam permitidos.
8: Música. Com trabalhos técnicos de Eliseu Caires, o Jornal do Senado fica por aqui. Acompanhe agora as notícias da Câmara dos Deputados. Boa noite e até amanhã.
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3: Mulher que delatar violação de medida protetiva poderá ter escolta policial.
4: Deputados esclarecem a atuação do Ministério Público em pedido de pensão.
3: Escolas devem informar suspeita de trabalho infantil ao Conselho Tutelar.
4: Avança projeto que aumenta a punição para corridas ilegais em vias públicas.
3: Boa noite. A Comissão de Viação e Transportes aprovou penas mais rígidas para quem participar de corridas ilegais em vias públicas. A repórter Kate Nayane traz mais detalhes sobre o texto que agora será analisado pela Comissão de Constituição e Justiça.
5: O projeto de lei que aumenta as punições para os chamados rachas foi aprovado pela Comissão de Viação e Transportes da Câmara dos Deputados. Pela proposta, a multa pela prática de corridas ilegais em vias públicas passa de 2.934 para 4.402, além da suspensão do direito de dirigir e apreensão do veículo. O aumento do valor da multa também se aplica para quem promover ou participar de eventos que envolvam manobras perigosas, corridas ou disputas em vias públicas sem a permissão da autoridade de trânsito. O texto aprovado também agrava as penas. Caso a infração ocorra próximo de escolas, hospitais, locais de embarque e desembarque de passageiros, ruas estreitas ou onde exista grande concentração de pessoas, as penas passam de 3 a 6 anos para reclusão, de 4 a 8 anos em caso de lesão corporal grave e de 6 a 12 anos em caso de morte. O relator da proposta, deputado Hugo Leal, do PSD do Rio de Janeiro, defende que infrações como estas não devem ser tratadas como acidentes.
19: Inclusive, no caso de lesão corporal ou morte, aí sim, responsabilidade por homicídio. Homicídio, essa é nossa principal mudança, principal alteração, é que quando uma prática ilegal dessa natureza, o resultado dela é o homicídio, nós temos que tratar esse indivíduo como um homicida, não como um acidente de trânsito.
5: Em seguida, o projeto de lei que aumenta as punições para quem pratica corridas ilegais em vias públicas será analisado pela Comissão de Constituição e Justiça. Da Rádio Câmara de Brasília, Kate Nayane.
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2: Economia.
4: Afonso Mota, do PDT do Rio Grande do Sul, destaca a importância da lei que reduz as alíquotas do PIS/PASEP e da Confins para a indústria química e petroquímica. O deputado ressalta que o setor recolhe aproximadamente 40 bilhões de reais por ano em impostos.
3: Afonso Mota avalia que a redução dos tributos tem fortalecido uma atividade estratégica para a economia brasileira diante da concorrência internacional. O parlamentar reitera que a medida cria condições para que o setor continue contribuindo para o desenvolvimento do país.
4: Marcos Aurélio Sampaio, do MDB do Piauí, defende o projeto que acaba com a cobrança pelo uso da rede de distribuição de energia elétrica para microgeradores de energia solar. O texto garante isenção permanente aos consumidores que injetam energia excedente na rede.
3: A proposta estende a isenção a todos os usuários de fontes renováveis, independentemente da data de adesão. No entendimento de Marcos Aurélio Sampaio, a medida garante segurança jurídica e incentiva a democratização da energia limpa.
2: Agricultura.
4: O projeto de Renilson Nicodemos, do MDB do Pará, estabelece um período de paralisação temporária na colheita do açaí e cria um seguro para os extrativistas do fruto. A ideia é pagar aos trabalhadores um salário mínimo por até 4 meses no ano para permitir a regeneração natural das palmeiras.
3: Na visão de Renilson Nicodemos, a medida garante a sustentabilidade ambiental e assegura renda às famílias extrativistas no período de entre-safra. safra. A proposta prevê ainda ações para diminuir os acidentes de trabalho na subida dos açaizeiros e modernizar as técnicas de manejo.
0: Relações Exteriores.
4: Felipe Martins, do PL Tocantinense, apoia a criação da Frente Parlamentar Mista pela Integração Continental e Desenvolvimento Sul-Americano. O objetivo do colegiado é elaborar iniciativas de conexão produtiva, digital e institucional entre os países do continente.
3: De acordo com Felipe Martins, o grupo vai articular com governos estaduais, municipais e a sociedade civil para ampliar o protagonismo do Brasil na América do Sul, promovendo o intercâmbio tecnológico e o crescimento socioeconômico.
0: Segurança Pública.
4: A Comissão de Segurança Pública aprovou uma escolta policial para mulheres vítimas de descumprimento de medida protetiva. O repórter Luiz Cláudio Canuto explica a questão.
1: A Comissão de Segurança Pública e Combate ao Crime Organizado aprovou projeto que prevê escolta policial para mulheres que denunciarem descumprimento de medida protetiva. Pela proposta, a escolta deveria ser concedida quando houvesse risco à integridade física. A proposta muda a Lei Maria da Penha e também a lei que disciplina a proteção de vítimas e testemunhas ameaçadas. O colegiado aprovou a versão da relatora, deputada delegada Ione, do Avante de Minas Gerais. Segundo ela, o objetivo é fortalecer a proteção das vítimas no momento em que procuram as autoridades para comunicar que o agressor desrespeitou a decisão judicial. O texto aprovado amplia o alcance da proposta original e incorpora a proteção da escolta a um conjunto mais amplo de medidas protetivas na Lei Maria da Penha. A proposta original da deputada Rogéria Santos, do Republicanos da Bahia, previa a obrigatoriedade de escolta policial para a mulher que comparecesse à delegacia para denunciar o descumprimento de medida protetiva de urgência. Pelo texto aprovado, a adoção de escolta policial deixa de ser uma medida automática e passa a depender de avaliação técnica do risco enfrentado pela vítima. Entre os critérios poderiam ser considerados o histórico de violência praticada pelo agressor, a gravidade das ameaças e a possibilidade de novas agressões. Segundo o Conselho Nacional de Justiça, a cada 45 segundos, uma mulher recebe a proteção judicial. O projeto tramita em caráter conclusivo e aguarda indicação de relator na Comissão de Defesa dos Direitos da Mulher. Em seguida, passará pela Comissão de Constituição e Justiça. Da Rádio Câmara de Brasília, Luiz Cláudio Canuto.
3: Franciane Baier, do Republicanos.

0: A medida valeria para órgãos públicos, empresas estatais e contratos de prestação de serviços.
1: A proposta determina ainda que a proibição só será aplicada após condenações definitivas. De acordo com Júnior Lourenço, a iniciativa reforça a proteção de crianças e adolescentes e a integridade da administração pública.
0: Misael Varela, do PSD de Minas Gerais, apoia a proposta de emenda à Constituição que reduz a maioridade penal de 18 para 16 anos. A mudança visa punir com mais rigor menores envolvidos em crimes hediondos e em casos de violência extrema contra pessoas e animais.
1: Misael Varela pondera que a responsabilização penal vai depender de laudo técnico que comprove a capacidade do jovem de entender a gravidade do ato. Para o deputado, a proposta evita a impunidade em casos de extrema violência.
0: Exigir vídeo monitoramento e punir a omissão de casos de agressão contra crianças e adolescentes em creches e escolas é a proposta de delegado Bruno Lima, do Podemos de São Paulo. O texto ainda impõe pena para os dirigentes que deixarem de notificar casos suspeitos.
1: Delegado Bruno Lima argumenta que crianças pequenas muitas vezes não conseguem relatar abusos, o que exige provas objetivas. O parlamentar pondera que as câmeras devem ficar restritas às áreas comuns, prevendo penas mais duras para maus tratos em creches.
0: André Fernandes, do PL do Ceará, apresentou o projeto que determina a queima completa como único método para destruir entorpecentes apreendidos e plantações ilícitas. Pela proposta, a destruição deve ser gravada em vídeo com registro de geolocalização.
1: Na avaliação de André Fernandes, métodos atuais como enterramento não garantem a destruição total dos materiais apreendidos. Para o deputado, a incineração evita que drogas e lavouras voltem ao mercado ilegal por falhas no descarte policial.
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3: Justiça.
0: Os deputados aprovaram um projeto que esclarece a atuação do Ministério Público em pedido de pensão alimentícia. A repórter Paula Bittar explica os detalhes.
4: A Comissão de Constituição e Justiça da Câmara aprovou uma proposta que inclui no Estatuto da Criança e do Adolescente uma regra autorizando o Ministério Público a pedir judicialmente pensão alimentícia em favor de crianças e adolescentes. Pela proposta, isso poderá ocorrer mesmo que os pais continuem exercendo seus direitos e deveres legais em relação ao filho, que a criança ou adolescente não esteja em situação de risco e que exista a defensoria pública na comarca. O objetivo é transformar em texto legal um entendimento que já é adotado pelo Superior Tribunal de Justiça. A relatora na CCJ, deputada Maria Arraes, do PSB de Pernambuco, destacou que a proposta não traz uma inovação substancial, mas confere maior precisão ao texto legal ao incorporar orientação jurisprudencial já consolidada, promovendo segurança jurídica, uniformidade interpretativa e previsibilidade na atuação dos órgãos responsáveis pela tutela dos direitos infanto-juvenis. De acordo com o Estatuto da Criança e do Adolescente, o Ministério Público pode promover ações de alimentos em favor de crianças e adolescentes, mas a lei não explicita que essa atuação independe da situação familiar da criança ou adolescente, da existência de situação de risco ou da disponibilidade da Defensoria Pública. A autora do projeto, deputada Laura Carneiro, do PSD do Rio de Janeiro, explicou que parte da doutrina tem uma visão distorcida sobre o tema e seu objetivo foi deixar a regra bem clara.
5: O Ministério Público precisa poder pedir alimentos quando eles são de interesse do menor, quando as crianças estão em vulnerabilidade, quando as crianças precisam

0: essa ajuda do Estado. Na prática, o que a gente faz é colocar agilidade numa rede de proteção que é muito importante para as crianças. Porque a gente sabe que a justiça tem o seu próprio tempo, ela demora, mas a fome, essa não tem tempo.
1: A proposta, que inclui no Estatuto da Criança e do Adolescente uma regra autorizando o Ministério Público a pedir judicialmente pensão alimentícia em favor de crianças e adolescentes, pode seguir agora para a análise do Senado, a menos que haja recurso para votação antes pelo plenário da Câmara. Da Rádio Câmara, de Brasília, Paula Bittar.
2: Ciência e tecnologia.
3: Aliel Machado, do PV do Paraná, defende a regulação e o combate ao abuso de poder de grandes empresas de tecnologia. Ele explica que a ideia é permitir que o governo federal imponha regras de transparência e evite privilégios para produtos das próprias plataformas.
4: Aliel Machado argumenta que o mercado digital exige uma área especial dentro do Conselho Administrativo de Defesa Econômica para proteger o direito do consumidor. Ele ressalta que as regras devem focar apenas nas chamadas Big Techs, garantindo mais espaço para pequenos concorrentes.
3: Doutor Ismael Alexandrino, do PSD de Goiás, quer estabelecer diretrizes mais rigorosas para a classificação indicativa de desenhos e animações digitais. A proposta obriga emissoras e serviços de streaming a barrar produções com cenas de violência, humilhação ou duplo sentido.
4: Doutor Ismael Alexandrino lembra que o uso indiscriminado de telas por bebês e crianças pequenas traz prejuízos ao desenvolvimento cognitivo e emocional. Ele defende que as plataformas de vídeo auditem seus catálogos sob pena de multas milionárias e suspensão da empresa.
3: Pastor Eurico, do PSDB de Pernambuco, cobra do governo explicações sobre denúncias de interferência na eleição do Conselho Regional dos Técnicos Industriais da Terceira Região. Ele quer saber se o Ministério da Ciência, Tecnologia e Inovação apoiou uma das chapas concorrentes em Pernambuco e na Paraíba.
4: Pastor Eurico pede detalhes sobre agendas, manifestações públicas e uso de recursos do Ministério em favor de candidatos. Segundo o parlamentar, denúncias apontam quebra dos princípios da impessoalidade, neutralidade, além de possível abuso de poder político.
2: Direitos Humanos.
3: A comissão aprova projeto que obriga as escolas a comunicarem suspeitas de trabalho infantil ao Conselho Tutelar. A reportagem é de Agui Pontes.
5: A Câmara dos Deputados debate fazer com que as escolas sejam obrigadas a comunicar ao Conselho Tutelar suspeitas de trabalho infantil. A proposta, apresentada pelo deputado Amon Mandel, do Republicanos do Amazonas, insere a mudança no Estatuto da Criança e do Adolescente. Segundo a proposta, já aprovada pela Comissão de Educação, a suspeita ou comprovação da prática de trabalho infantil precisa ser apontada pela instituição de ensino, especialmente se envolver uma criança de até 12 anos. A Constituição já prevê o contato da escola com o Conselho Tutelar, em caso de maus tratos ou faltas excessivas e injustificadas à escola. Segundo a relatora na comissão, deputada Franciane Baier, do Republicanos do Rio Grande do Sul, a escola é estratégica para dar esse primeiro alerta.
6: A escola é muitas vezes o primeiro lugar onde os sinais de exploração aparecem. E ao tornar essa obrigação expressa na lei, damos mais agilidade para que o Conselho Tutelar seja acionado e as medidas de proteção sejam tomadas o quanto antes.
5: A Constituição proíbe o trabalho para menores de 16 anos, salvo na condição de aprendiz, que o jovem pode desempenhar a partir dos 14 anos. Segundo um estudo recente do Fórum Nacional de Prevenção e Erradicação do Trabalho Infantil, 1 milhão e 650 mil crianças e adolescentes estão tendo sua força de trabalho explorada no Brasil. A proposta que prevê a denúncia do trabalho infantil pelas escolas ao Conselho Tutelar será analisada pela Comissão de Previdência, Assistência Social, Infância, Adolescência e Família. Da Rádio Câmara de Brasília, Agui Pontes.
4: Márcio Alvino, do PL de São Paulo, enaltece o trabalho da APAE, Associação de Pais e Amigos dos Excepcionais, na inclusão e na defesa dos direitos das pessoas com deficiência. Ele ressalta a atuação de profissionais, voluntários e famílias no apoio a milhões de brasileiros.
3: Márcio Alvino defende o fortalecimento das APAEs por meio de mais recursos e de políticas públicas voltadas às pessoas com deficiência. Vice-presidente da Frente Parlamentar em Defesa das APAEs, o deputado reafirma o compromisso de apoiar as instituições presentes em todo o país.
2: Educação.
4: Projeto de Geraldo Mendes, do União do Paraná, prevê o abono de até 3 dias de faltas escolares por mês para alunas com deficiência durante o período menstrual. A medida dispensa atestado médico, bastando a notificação da família à instituição de ensino.
3: Geraldo Mendes argumenta que dores intensas tornam a frequência escolar dolorosa para muitas adolescentes com deficiência. Para ele, a dispensa de laudo mensal evita filas desnecessárias nos postos de saúde e assegura o direito à educação sem reprovação por falta.
4: Fomentar o hábito da leitura e ampliar o financiamento de bibliotecas públicas é o objetivo de projeto de Amaro Neto, do PP do Espírito Santo. O texto permite que empresas e pessoas físicas usem deduções no imposto de renda para apoiar a compra de livros, feiras literárias e acervos digitais.
3: Amaro Neto argumenta que o país ainda enfrenta gargalos no acesso à literatura e na preservação de espaços culturais. Ele diz ainda que a proposta estimula a cooperação entre a iniciativa privada e o governo para modernizar estruturas de bibliotecas públicas do país.
4: Termina agora o jornal Câmara dos Deputados, produzido pela Rádio Câmara com trabalhos técnicos de Wellington Teles e apresentação de Luciana Vieira e Val Monteiro. Boa noite.
3: A Voz do Brasil volta amanhã. Uma boa noite para você.
2: Você ouviu a Voz do Brasil. Boa noite.
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0: 8 e 5.
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5: Alô, meus amigos, estamos chegando com mais uma edição do nosso painel Flashback no seu rádio. E começando o programa de hoje, recordamos música composta e interpretada pelo guitarrista, cantor e compositor britânico Eric Clapton. Música incluída em seu álbum de 1977, Slowhand. Clapton compôs a canção Wonderful Tonight, música da qual estamos falando, para sua ex-esposa, Patti Boyd. Em 1988, Clapton tocou no concerto para Nelson Mandela como artista convidado com Dire Straits, onde fizeram uma versão da canção com o apoio do grupo. E recordando essa música épica, que já embalou diversas histórias de amor pelo planeta, abrimos o painel Flashback de hoje com o grande Eric Clapton. Wonderful Tonight. O painel Flashback está no ar para você.
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1: Painel Flashback volta daqui a pouquinho com mais saudade, com mais recordação. Não saia daí.
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1: 8:21.
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2: Os grandes hits do passado você recorda aqui com o seu amigo Dani Alexandre. Fique ligado porque tem muito mais nessa quinta-feira. Daqui a pouquinho tem mais.
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0: músicos do Air Supply, Russell Hitchcock e Graham Russell, vão receber uma estrela na Calçada da Fama de Hollywood no próximo dia 8 de outubro. São mais de 50 anos de carreira. E na cerimônia, que será realizada na Hollywood Boulevard, estarão presentes o apresentador Pat Sajak, o produtor musical David Foster e outras celebridades. E o evento terá transmissão ao vivo pelo site oficial da Calçada da Fama.
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2: Oito e trinta e seis.
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1: Painel Flashback de volta, recortando o som inesquecível da banda Scorpions. Wind of Change, no Painel Flashback.
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1: Gostou muito? Curtiu? Fique ligado porque no próximo bloco tem mais, hein? Então saia daí.
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3: 8h49.
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7: Painel Flashback de volta. Recordando agora o grupo Extreme, More Than Words. No Painel Flashback.
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